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1: Boa noite.
2: Uma boa noite para você que nos acompanha em todo o país.
1: Segunda-feira, 11 de maio de 2026.
2: E vamos ao destaque do dia, Desenrola Brasil.
1: Quase R$1 bilhão já foram renegociados em uma semana de lançamento do programa.
2: Brasileiros podem conseguir descontos de até 90% nas dívidas do cartão de crédito, cheque especial ou crédito pessoal. Natália Koslick.
3: O novo Desenrola tem previsão de duração de 90 dias. O foco do programa são consumidores que ganham até 5 salários mínimos, o equivalente a R$ 8.105.
1: E ainda acesso à internet ampliado.
2: 3.800 unidades básicas de saúde serão conectadas, o que vai aumentar a oferta do telesaúde pelo SUS.
1: A medida vai fortalecer atendimento de quem vive em áreas com menor acesso a especialistas e serviços médicos. Pablo Mundim.
4: Com a conexão, os profissionais de saúde passam a usar prontuários eletrônicos, exames digitais, trocas de informações em tempo real e teleconsultas com especialistas.
2: E você vai ouvir também homenagem aos mais de 700 mil mortos de Covid no Brasil.
1: O presidente Lula institui 12 de março como dia em memória às vítimas do vírus no país.
5: Nós precisamos ter consciência que isso aqui é mais forte do que muitas guerras que aconteceram no mundo.
2: Hoje, na apresentação da Voz do Brasil, Mariana Jungmann e Nazi Brum.
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2: Em março de 2020, os estados começavam a se preparar para entrar em quarentena. A Covid-19 chegava ao Brasil.
1: No dia 12 de março, o Brasil registrou a primeira morte da doença.
2: E para lembrar esse período, quando o país registrou mais de 700 mil mortes pela doença, o presidente Lula sancionou hoje o Dia Nacional em Memória das Vítimas da Covid-19, o dia 12 de março.
1: A repórter Graziele Bezerra está no Palácio do Planalto e acompanhou esse evento. Ela fala com a gente agora ao vivo. Boa noite, Graziele.
6: Oi, Mariana. Boa noite para você também. Boa noite para o Nazi. Boa noite para o ouvinte da Voz do Brasil. Para falar sobre esse assunto, a gente vai contar um pouquinho da história da aposentada Norma Ferraz, que seguiu todos os protocolos exigidos pela Organização Mundial da Saúde na época da pandemia de Covid-19. Isolamento, uso de máscaras e higienização das mãos. Mas a esperança da imunização não chegou a tempo de salvar o filho dela, o Diego, de 39 anos. Então, em fevereiro de 2021, após uma semana de internação, ele morreu em um hospital em Rio Branco, no Acre.
7: Ele dizendo para mim, mãe, quinta-feira eu estou indo para casa já, se Deus quiser. Eu estou aqui só para tomar o remédio direitinho. Isso dói até hoje, porque eu pergunto para ele às vezes, qual quinta-feira, meu filho, que você vai voltar? Porque você não cumpriu, você falou que ia voltar e não voltou.
6: Pois é, e hoje, nesta segunda-feira, o presidente Lula sancionou uma lei que elegeu 12 de março para lembrar os mais de 700 mil brasileiros que morreram, então, aí de Covid-19 no país, a exemplo do Diego, de 39 anos. A data registra a morte da diarista Rosana Aparecida Urbano, que foi a primeira vítima do coronavírus no Brasil. O ministro da Saúde, Alexandre Padilha, diz que relembrar as vítimas é também evitar que novos casos de negligência aconteçam.
8: Na saúde, a gente fala que a memória tem dois papéis fundamentais. Primeiro, acolher o sofrimento, apoiar o sofrimento, poder lidar com esse sofrimento. Mas, sobretudo, o papel da memória é para que a sociedade como um todo nunca mais permita que se repita o que aconteceu durante a condução da pandemia da Covid-19 no nosso país.
6: Para o presidente Lula, a data servirá também para trazer justiça às vítimas.
5: E nós precisamos ter consciência que isso aqui é mais forte do que muitas guerras que aconteceram no mundo. Um dia nós mudaremos esse mundo e a ignorância não vai prevalecer em lugar nenhum. E a justiça será feita.
6: Bom, a partir da próxima semana será realizada uma exposição itinerante que vai percorrer várias capitais brasileiras com obras de artistas que relembram aí a emergência sanitária enfrentada no período da pandemia. Uma réplica foi instalada aqui no Palácio do Planalto. Essa réplica retrata os nomes, idade, também estados das pessoas, a origem das pessoas mortas pela Covid-19. Eu volto com vocês, Mariana e Nazi.
2: Obrigado, Graziele, pelas informações.
1: E o ministro da Saúde, Alexandre Padilha, reforçou hoje que nenhum dos casos de hantavírus registrados no Brasil esse ano foi transmitido de um ser humano para o outro.
2: Ele disse que o hantavírus já é conhecido e que os casos do Brasil estão dentro do padrão dos últimos anos, não estando relacionados à cepa andina, que é passada entre humanos e foi encontrada em um cruzeiro.
9: Diferente da Covid-19, o vírus do hantavírus é um vírus conhecido por todos nós. Desde os anos 90 nós temos casos de hantavirose no continente americano. Começou os primeiros casos nos Estados Unidos, depois em vários países do continente. Aqui no Brasil nós temos uma série histórica que varia com dezenas de casos todos os anos, em torno de 30, 35, 40. Os 7 casos que nós tivemos esse ano no Brasil, nenhum deles está relacionado com essa cepa andina, até porque ela nunca circulou no Brasil. Essa cepa andina é a única que tem registro até hoje de risco de transmissão interhumanos.
1: Segundo o Ministério da Saúde, o risco global de disseminação do hantavírus permanece baixo.
2: O surto em um navio de cruzeiro que desembarcou na Espanha e está sendo investigado, sem impacto direto para o Brasil até o momento.
1: A hantavirose é uma zoonose viral que pode comprometer pulmões e coração.
2: O vírus é transmitido principalmente pelo contato com urina, saliva e fezes de roedores silvestres infectados.
1: No ano, 3.800 unidades básicas de saúde devem receber sinal de internet e equipamento.
2: A conexão deve chegar também a municípios com menos de 30 mil habitantes.
1: Os editais para os serviços foram publicados pelos Ministérios das Comunicações e da Saúde.
4: O governo do Brasil lançou nesta segunda-feira 2 editais que ampliam o acesso à internet em regiões vulneráveis e conectam unidades de saúde à rede digital. A iniciativa integra os Ministérios das Comunicações e da Saúde com recursos do Fundo de Universalização dos Serviços de Telecomunicações, o FUSH. Um dos editais prevê investimento de R$ 140 milhões para a conexão de 3.800 unidades básicas de saúde. Na prática, o projeto leva internet de qualidade para postos em comunidades rurais, indígenas, ribeirinhas e áreas afastadas dos grandes centros, destaca o ministro das Comunicações, Frederico de Siqueira Filho.
10: Hoje, o governo do Brasil avança na conectividade em áreas essenciais para a população. De um lado, a saúde pública, que necessita de informações rápidas, prontuários integrados e atendimento digital. De outro lado, a inclusão e uma condição fundamental para o acesso a direitos, serviços públicos, oportunidades e cidadania.
4: Com a conexão, os profissionais de saúde passam a usar prontuários eletrônicos, exames digitais, trocas de informações em tempo real e teleconsultas com especialistas. Segundo o ministro da Saúde, Alexandre Padilha, a medida reforça o programa Agora Tem Especialistas, que busca acelerar diagnósticos e diminuir a espera por exames no SUS.
11: Para nós é um avanço muito importante. Nós estamos distribuindo mais 10 mil kits de telesaúde para as unidades básicas de saúde comprados pelo Ministério da Saúde. Equipamentos que permitem você fazer uma avaliação no fundo de olho da retina, equipamentos que fazem uma avaliação do pulmão, eletrocardiogramas, né, ultrassom portátil.
4: O segundo edital foca na expansão da infraestrutura em municípios menores e áreas remotas, por meio do programa Acessa Crédito Telecom, com R$ 500 milhões em recursos. Para o secretário de Telecomunicações do Ministério das Comunicações, Hermano Barros Tércios, os editais devem beneficiar cerca de 2,5 milhões de brasileiros e fazem parte do FUSH 2.0.
12: O público-alvo impacto desse segundo edital, que é o do acesso a crédito, são as cidades abaixo de 30 mil habitantes, as prestadoras com menos de 200 mil acessos, para subir ainda mais esse número de provedores que consigam acessar o recurso do FUSH, provedores pequenos e médios.
4: As empresas interessadas em participar dos editais têm até 22 de maio para apresentar propostas. Reportagem Pablo Mundim.
2: Há 52 anos, uma cooperação entre Brasil e Paraguai transformou uma disputa territorial em um projeto compartilhado de desenvolvimento. Era a criação de Itaipu Binacional.
1: Mais de meio século depois, a empresa olha para o futuro, incentivando pesquisas para novas fontes de geração de energia e atuando como motor de desenvolvimento socioambiental em mais de 400 municípios do país.
2: Em outra frente, Itaipu ainda segue com um papel estratégico no equilíbrio da oferta de energia e do preço pago pelos brasileiros vírus na conta de luz.
1: Sobre tudo isso, a gente conversa hoje com o diretor da companhia, Enio Verri. Boa noite, diretor.
13: Boa noite, ouvintes.

0: forte deles na energia gerada de Itaipu, né? Quais são as expectativas em torno dessa negociação?
1: O presidente Lula nos cobrou, em 2023, quando assumimos, que baixássemos o máximo possível a tarifa. Iniciamos uma negociação com o Paraguai e nós conseguimos baixar em 2023, 30% do valor que era pago. Além de baixar, nós congelamos a tarifa. Portanto, os anos de 23, 24, 25 e 26, a tarifa está congelada após essa redução. E estamos, nesse momento, numa negociação muito profunda com os nossos sócios paraguaios para baixar novamente. Embora não dê para adiantar qual seria essa tarifa, o que nós podemos afirmar a toda a população brasileira é que a tarifa da energia produzida por Itaipu para 27 será ainda mais barata do que essa que está sendo cobrada hoje. Portanto, julgamos assim um momento histórico. Em 53 anos, conseguimos, depois de tanto tempo, baixar de tal maneira a tarifa e ainda garantir que continue baixando a partir de agora.
2: Pois é, diretor, existe esse papel importante de Itaipu, né? Uma empresa pública na estabilidade e previsibilidade do custo da energia no Brasil. O senhor pode explicar para a gente, para os nossos ouvintes, como é que ela faz essa contribuição?
1: Essa é a vantagem de ser uma empresa pública. Ela é 50% do Brasil, 50% do Paraguai, mas elas são absolutamente públicas. Ela não tem esse modelo das estatais brasileiras, porque Itaipu tem um tratado que a rege, mas ela consegue com isso atender os interesses dos dois países. E os dois países esperam exatamente isso. Primeiro, um preço justo, condições de garantir o investimento nas políticas socioambientais e, principalmente, previsibilidade. A população saber que pode contar com Itaipu, não só no preço, como na garantia. O termo que se usa muito é o termo de bateria. Eu acho que isso é importante dizer. Hoje, tem muita energia a partir do vento e a partir do sol, que é eólica e fotovoltaica. Essas energias são muito boas, são baratas, são limpas, mas elas são intermitentes. Se não tiver vento e não tiver sol, você não tem a energia. E aí, nesse momento, entra Itaipu, que ela tem uma energia firme e garante. Por exemplo, agora, estamos conversando com o Brasil todo já é à noite, e ele tem uma energia acesa na casa dele. Essa energia é Itaipu que garante. Então, nós garantimos a estabilidade no preço e na certeza que todas as pessoas têm na sua casa a energia.
0: Pois é, eu ia até falar dessas novas fontes, desse momento de transição energética que a gente vive, porque Itaipu marcou um momento quando foi criada, né? Marcou ali essa coisa da cooperação, dessa integração sul-americana, e agora a gente vive um outro momento, que é o momento da transição energética. E a empresa também incentiva, né, pesquisas na área de geração de energia, de novas energias, como o senhor mencionou aí, a solar e a eólica.
1: Temos muitas pesquisas. A verdade é que a crise climática, ela é um fato concreto. E essa crise climática, ela exige a transição energética. A Itaipu já é um modelo no mundo de transição energética. Ela produz uma energia limpa, de qualidade barata. Agora, além disso, nós pesquisamos e produzimos, por exemplo, a energia fotovoltaica no fio d'água. Como nós temos um reservatório gigante, as placas solares ficam no fio d'água produzindo energia solar. Nós temos também experiência com hidrogênio verde, que é uma pesquisa já de 20 anos na Itaipu. Temos também o biogás, que também produz a partir de restos de alimentos energia. E temos agora também a essência, a matéria-prima para fazer o SAF, que é o combustível de aviação. Então, Itaipu, ela garante a produção de energia firme, mas faz um grande investimento também em energias alternativas para garantir a transição energética que o mundo cobra e o Brasil já está fazendo.
2: Agora, diretor, Itaipu também contribui para o desenvolvimento social e econômico de mais de 400 municípios no país, né? Que tipos de projetos a empresa desenvolve nesses locais?
1: Nós atingimos hoje 434 municípios que compõem o nosso território. Esses municípios, eles emitem resíduos para o reservatório. Para conter a emissão de resíduos, nós investimos muito em políticas socioambientais, ou seja, geração de emprego, renda, com a construção de uma política ambiental. Nós estamos falando de estradas rurais sendo asfaltadas, de investimento em placas solares em prédios públicos, estamos falando, investimos muito nisso, em associação de catadores e catadoras. Isso é um trabalho fantástico, porque os agentes ambientais são os catadores e catadoras no nosso país. E no nosso território, a Itaipu entra com caminhões, com elevadores, com tratores, fazendo...

0: Não só que essas pessoas associadas, essas cooperativas, recolham o lixo das ruas, como melhorem em muito a sua renda. Além, lógico, da produção orgânica da agricultura familiar. Portanto, são investimentos que mudam a vida das pessoas, mas fazem uma política socioambiental.
1: Agora, diretor, para a gente concluir, que a gente só tem mais um minutinho, a gente mencionou aqui o passado, o presente. Queria que o senhor falasse um pouco do que esperar de Itaipu para o futuro, para as próximas décadas.
0: Olha, o futuro é Itaipu produzir ainda mais energia hidrelétrica. Nós estamos agora com muitos estudos, com consultoria, para aumentar a produtividade. Nós temos 20 unidades geradoras, 18 sempre funcionando e 2 ficam de backup, de reserva. A ideia é fazermos estudos para colocar mais 2 unidades geradoras e aumentar a capacidade de cada uma delas, que já estão instaladas ali há mais de 40 anos. É oferecer mais energia limpa, barata, para a população brasileira e paraguaia, garantindo a transição que tanto o mundo precisa.
2: Bom, conversamos com o Enio Verri, diretor-geral de Itaipu Binacional. Diretor, obrigado pela entrevista aqui à Voz do Brasil.
0: Um grande abraço.
1: Em uma semana, já foram renegociados R$1 bilhão em dívidas por meio do novo Desenrola Brasil.
2: O programa oferece condições facilitadas de pagamento para ajudar os brasileiros a quitarem seus compromissos financeiros e saírem do vermelho.
1: E essa semana, o programa começa a atender os estudantes que contrataram o FIES e estão com parcelas em atraso.
3: Para trazer alívio ao bolso dos brasileiros e diminuir os índices de inadimplência, foi lançado o novo Desenrola Brasil. São oferecidos descontos de até 90% sobre dívidas antigas, prazo de até 4 anos para pagar e juros reduzidos. Desde o lançamento, na semana passada, o programa acumula cerca de R$1 bilhão em dívidas renegociadas. E o volume de pedidos segue em expansão, segundo o ministro da Fazenda, Dario Durigan.
4: São 200 mil pedidos já em avaliação dos bancos, desses 200 mil, 100 mil praticamente fechados e em volume crescente. Cada dia a gente tem visto mais renegociações sendo feitas, o que é muito importante.
3: O foco do programa são consumidores que ganham até 5 salários mínimos, o equivalente a R$ 8.105. Aqueles que têm dívidas contratadas até 31 de janeiro de 2026, com atraso entre 90 dias e 2 anos, poderão renegociar diretamente com os bancos dívidas de cartão de crédito, cheque especial ou crédito pessoal sem garantia. O programa também oferece condições especiais para micro e pequenas empresas e produtores rurais quitarem seus débitos. E a renegociação para estudantes com empréstimos no FIES deve começar a valer essa semana, afirmou o ministro.
4: O FIES para os inadimplentes deve estar totalmente operativo. Medida provisória semana passada deu as condições, os bancos têm tirado dúvidas junto com o MEC e a Fazenda, essa semana vai estar operativo.
3: O novo Desenrola tem previsão de duração de 90 dias. De acordo com o ministro Dario Durigan, em breve o programa vai entrar em uma nova fase voltada para estimular os adimplentes. Reportagem Natália Kosli.
1: Você tem dificuldade de guardar dinheiro ou medo de perder o que investiu? Pois olha só, começa a valer hoje o Tesouro Reserva.
2: O novo título é focado em quem quer montar uma reserva de emergência com segurança, uma vez que não sofre com as oscilações do mercado e rende a taxa Selic.
1: O Tesouro Reserva tem rendimento a partir do primeiro dia útil após a aplicação. E o valor mínimo para começar a investir é de R$1.
2: A novidade já está disponível para correntistas do Banco do Brasil.
5: O Tesouro Nacional, a B3 e o Banco do Brasil lançaram oficialmente o Tesouro Reserva, novo título do Tesouro Direto voltado para quem deseja começar a investir e formar reserva de emergência. O produto começa a funcionar nesta segunda-feira 11, com operações disponíveis 24 horas por dia, nos 7 dias da semana. O novo título vai ter rendimento indexado à taxa Selic e vai poder ser adquirido com aplicação mínima de R$1. Diferente do Tesouro Selic, o Tesouro Reserva não vai ter marcação a mercado, o que evita oscilações no valor do investimento em períodos de instabilidade financeira. Inicialmente, o produto vai ficar disponível para clientes do Banco do Brasil. Segundo o Tesouro Nacional, a proposta é ampliar o acesso da população aos investimentos públicos e incentivar a educação financeira. O título permite aplicações de até R$500 mil por mês, sem limite para resgates. As operações vão ser feitas pelo aplicativo Investimentos BB com transferências via Pix. O Tesouro Reserva seguirá as mesmas regras tributárias dos demais títulos do Tesouro Direto. O imposto de renda vai ser cobrado apenas sobre os rendimentos no momento do resgate. Também poderá haver cobrança de IOF em retiradas realizadas em até 30 dias. Claudimário Carvalho, para a Voz do Brasil.
1: A partir de hoje, brasileiros que viajarem para a China por até 30 dias não vão precisar de visto.
2: E o mesmo acontece com os chineses que vêm visitar o Brasil. Também não vão precisar de visto por um período de até 30 dias.
1: Os dois países fizeram um acordo de isenção recíproca de visto que tem validade até o dia 31 de dezembro desse ano.
2: A medida vale para visitas de turismo, negócios, eventos, atividades artísticas, culturais e desportivas.
1: O Brasil apresentou o painel de monitoramento de agrotóxicos na vida aquática, ferramenta que integra dados coletados em diferentes bacias hidrográficas do país, identificando contaminação de águas por defensivos agrícolas.
2: De acordo com os dados, foram realizadas mais de 10 mil análises que apontaram riscos em 1,3% das amostras.
1: Segundo o ministro do Meio Ambiente e Mudança do Clima, João Paulo Capobianco, o Brasil, como grande produtor de alimentos, deve se alinhar com a sustentabilidade, protegendo o solo, as nascentes e as pessoas que utilizam esses produtos.
6: Sabemos que no século XXI, competitividade e sustentabilidade não podem mais caminhar separadas. Produzir alimentos exige também proteger a água, a biodiversidade, os territórios e a saúde humana. Esse é o desafio que está diante de nós.
2: A ministra do Desenvolvimento Agrário e Agricultura Familiar, Fernanda Machiavelli, afirmou que os dados permitem realizar um trabalho de conscientização com produtores para que usem produtos mais modernos e eficazes.
7: A gente não pode seguir botando em risco a vida e a saúde dos trabalhadores rurais, nem a vida das comunidades que estão em volta, usando substâncias lá da década de 70, que seguem aqui em uso, quando nós já temos alternativas muito mais seguras, com a mesma capacidade de garantir a nossa excelência na produção.
1: É deixar os espaços urbanos mais verdes e assim fortalecer o enfrentamento à mudança do clima.
2: E uma das medidas é incentivar os planos municipais de plantio de árvores nas cidades brasileiras.
8: O governo do Brasil anunciou o edital Arboriza Cidades, que destinará 19 milhões de reais para que os municípios elaborem ou revisem seus planos e realizem ações de arborização urbana. Outra iniciativa apresentada foi o GeoCal, ferramenta que mapeia as ilhas de calor nas cidades e permite identificar e planejar ações para ampliar e qualificar as áreas verdes. Lançado em 2024, o programa Cidades Verdes Resilientes demonstra avanços expressivos na promoção da qualidade ambiental e no fortalecimento da resiliência urbana frente à mudança do clima, alcançando cerca de 1.300 municípios brasileiros, o equivalente a 23% do total. A iniciativa segue as diretrizes previstas no Plano Nacional sobre Mudança do Clima, o Plano Clima. Para acessar o edital Arboriza Cidades, acesse gov.br/MMA. Thaísa Vitória para a Voz do Brasil.
1: A partir de agora, a atividade circense passa a ser reconhecida como uma manifestação da cultura e da arte popular em todo o território nacional.
2: Com a nova legislação, o circo passa a contar com um respaldo institucional reforçado como patrimônio cultural brasileiro.
1: E isso amplia as possibilidades de políticas públicas voltadas à valorização, preservação e fortalecimento do setor.
2: Dados da Funarte indicam que o Brasil possui cerca de 800 circos de lona em atividade, responsáveis pelo sustento direto de aproximadamente 20 mil profissionais.
1: E essas foram as notícias do governo do Brasil.
2: Uma realização da Secretaria de Comunicação Social da Presidência da República.
1: Com produção da empresa Brasil de Comunicação.
2: Fique agora com as notícias do Poder Judiciário e do Congresso Nacional. Uma boa noite.
1: Boa noite para você e até amanhã.
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10: Você vai ouvir agora notícias do Poder Judiciário. STF valida lei da Paraíba que permite ao usuário usar cartão físico para identificação em planos de saúde.
11: TSE vai realizar a confirmação do teste público da urna de 13 a 15 de maio.
10: STJ publica novo edital de chamamento de juízes para auxílio temporário em sessões de direito público, privado e penal.
11: Boa noite, eu sou Carlos Eduardo Cunha.
10: E eu sou Walter Lima.
11: Supremo Tribunal Federal valida a lei do Estado da Paraíba que obriga planos de saúde a oferecer alternativa de identificação física aos usuários nos casos em que haja necessidade de aplicativo ou token.
10: A decisão foi tomada pelo plenário do STF em sessão virtual. Marcelo Della Libera.
12: A lei questionada garante aos beneficiários do plano de saúde a possibilidade de apresentar uma carteira física como forma válida de identificação diante de falhas técnicas ou impossibilidade de acesso à plataforma digital. Em sessão virtual, o plenário do Supremo Tribunal Federal acompanhou o relator da ação, ministro Nunes Marques, e concluiu que a norma estadual não altera o núcleo dos contratos de planos de saúde, mas atua de forma complementar na proteção do consumidor.
11: TSE vai realizar a confirmação do teste público da urna de 13 a 15 de maio.
10: Os participantes retornam ao tribunal para validar correções e aprimoramentos nos sistemas eleitorais. Fábio Ruas.
13: As investigadoras e os investigadores que participaram da 8ª edição do teste da urna no ano passado agora voltam ao TSE para verificar se as contribuições para o aprimoramento dos sistemas eleitorais foram implementadas. As sugestões de melhoria foram apresentadas pelos participantes do teste. A verificação vai ser de 13 a 15 de maio, sempre de 10 horas da manhã às 6 da tarde, na sede do TSE em Brasília.
11: O STJ publicou novo edital de chamamento público de juízes para preenchimento de 30 vagas para auxílio temporário.
10: Os colegiados são das primeiras, ou seja, são das primeira, segunda e terceira sessões, especializadas em direito público, privado e penal, respectivamente. Fátima Uchoa.
14: Estão previstas 10 vagas em cada sessão. O prazo de auxílio ao STJ é de 6 meses, com possibilidade de prorrogação. Os magistrados convocados atuarão de forma remota e sem prejuízo das atividades na jurisdição originária. Podem se candidatar juízes vitalícios de primeira instância, mesmo que atuem como substitutos no segundo grau ou nas turmas recursais do sistema dos juizados especiais. As informações completas sobre requisitos para participação estão no site do STJ. As inscrições estão abertas de hoje até 17 de maio.
11: A Justiça do Trabalho deu um passo histórico no aumento do acesso de trabalhadores amazônicos a direitos.
10: Em Manaus, tribunais trabalhistas assinaram acordos de cooperação voltados ao atendimento de populações de difícil acesso. William Nascimento.
15: A Justiça do Trabalho quer ampliar o atendimento a trabalhadores que vivem em regiões de difícil acesso na Amazônia. Durante encontro realizado em Manaus, representantes dos tribunais trabalhistas do Norte decidiram unir esforços para levar serviços da justiça a comunidades ribeirinhas, indígenas e às cidades afastadas. Os tribunais também assumiram o compromisso de irem até esses locais com mais frequência para aproximar ainda mais a justiça da população amazônica.
11: Volkswagen é condenada a pagar R$15 milhões por fraudes no controle de emissão de gases em veículos.
10: Sentença atende a pedidos do MPF. Vanessa Pereira.
16: Segundo as investigações, a montadora embutiu um software que burlava os testes de emissão de poluentes em mais de 17 mil unidades da picape Amarok, fabricadas entre 2011 e 2012. A prática viola não só as resoluções do Conselho Nacional do Meio Ambiente, como a própria Constituição Federal, e causa prejuízos ambientais até hoje, já que muitos dos veículos continuam em circulação. O Ministério Público Federal recorreu da decisão para que o valor da indenização seja de R$30 milhões, quantia que corresponde à gravidade dos atos da Volkswagen.
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11: Boa noite.
10: E até amanhã.
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1: Eu sou Paula Groba.
2: Eu sou Ricardo Nakaoka.
1: E estes são os destaques de hoje do Jornal do Senado, que começa agora.
2: O plenário vota a renovação automática da CNH nesta semana.
1: Governo veta projeto que equipara estágio à experiência profissional.
2: Comissão aprova punições a crimes cibernéticos.
1: Boa noite.
2: Boa noite.
1: Golpes virtuais, invasões de sistemas e roubo de dados têm feito cada vez mais vítimas no Brasil. Para tentar frear o avanço dos crimes cibernéticos, a Comissão de Ciência e Tecnologia aprovou um projeto que moderniza o Código Penal e endurece as punições para criminosos digitais.
2: A proposta detalha novas condutas criminosas e estabelece penas proporcionais à gravidade das invasões. As informações com o repórter Bruno Lourenço.
3: O projeto aprovado na Comissão de Ciência, Tecnologia, Inovação e Informática atualiza a legislação brasileira em um cenário de crescimento das ameaças digitais. Segundo o relator, senador astronauta Marcos Pontes, do PL de São Paulo, o Brasil só está atrás do México, na América Latina, em número de tentativas de ataques cibernéticos. A proposta cria tipos penais mais específicos e aumenta as punições aplicáveis. Marcos Pontes alertou também que o uso de ferramentas de inteligência artificial pode facilitar o desenvolvimento de mecanismos de invasão ainda mais sofisticados e acessíveis a um número maior de criminosos.
4: Diante desse contexto, é necessário dotar os órgãos públicos responsáveis pela fiscalização e investigação e pela persecução penal com os instrumentos jurídicos adequados para lidar com esse tipo de crime.
3: O texto seguiu para a Comissão de Constituição e Justiça.
1: E após denúncias de crise humanitária, avanço do garimpo ilegal e aumento da violência na terra indígena Yanomami, o Senado instalou uma subcomissão para acompanhar as políticas públicas direcionadas ao grupo indígena.
2: O colegiado vai fiscalizar ações do governo e discutir medidas para fortalecer a proteção aos Yanomamis. A reportagem é de Patrícia Oliveira.
5: A subcomissão permanente vai acompanhar, fiscalizar e aprimorar as políticas públicas voltadas aos povos Yanomami. A senadora Damaris Alves, do Republicanos do Distrito Federal, foi eleita presidente da subcomissão. Ela afirma que persistem problemas graves nas comunidades indígenas, como desnutrição infantil, dificuldades de acesso à saúde, além da atuação de redes criminosas ligadas ao garimpo ilegal, dificultando o trabalho de assistência. Segundo a senadora, a infraestrutura de saúde disponível é insuficiente para atender às necessidades das comunidades, especialmente em casos que exigem tratamento prolongado.
6: Informo que nós teremos diligência na área Yanomami e nós teremos, além de diligência de senadores, visita técnicas dos técnicos da comissão.
5: A subcomissão já tem um plano de trabalho pronto para acompanhar de forma permanente as ações governamentais e propor soluções legislativas e administrativas para a proteção desses povos indígenas.
1: Muitos jovens que deixam abrigos e famílias acolhedoras ao completar 18 anos precisam enfrentar sozinhos os desafios da vida adulta sem apoio financeiro, qualificação profissional ou oportunidades de trabalho.
2: Para mudar essa realidade, um projeto em análise no Congresso prevê ações de capacitação, acesso à educação e incentivo à inserção desses adolescentes no mercado de trabalho. Os detalhes na reportagem de Alexandre Campos.
7: Segundo o autor do projeto, o senador astronauta Marcos Pontes, do PL de São Paulo, além de as entidades de acolhimento serem obrigadas a acompanhar os jovens desligados, com foco em sua inclusão socioeconômica, a proposta também obriga as empresas a ofertarem vagas de aprendizes para adolescentes em situação de acolhimento institucional e aos que já tiverem sido desligados desse serviço após completarem 18 anos. Na opinião do senador, essas medidas criam condições para que esses jovens entrem no mercado de trabalho em pé de igualdade com as demais pessoas de sua faixa etária.
8: Imagina o que passa na cabeça de um jovem desse. Como é que eu vou me virar? O que eu vou fazer? Quando você tem a possibilidade de ofertar oportunidades para que eles possam estudar, para que eles possam fazer um curso técnico, aquela preocupação, tudo que eu vou fazer, começa a ter um sentido. Ela começa a ver um caminho para frente positivo.
7: Segundo dados do Sistema Nacional de Adoção e Acolhimento do Conselho Nacional de Justiça, o Brasil conta atualmente com mais de de 35 mil crianças e adolescentes em serviços de acolhimento institucional ou familiar.
1: E o governo vetou o projeto que permitia contar o estágio como experiência profissional e critério em concursos públicos.
2: O governo argumentou que a proposta descaracteriza o papel pedagógico do estágio e fere a autonomia de estados e municípios. Repórter Márcio Maturana.
9: Foi vetado o projeto aprovado pelo Congresso em que o estágio valeria como tempo de experiência profissional e como prova em concurso público. O Poder Executivo argumentou que isso ia tirar o caráter pedagógico e seria inconstitucional ao ferir a autonomia de estados e municípios. No Senado, o texto foi relatado pela senadora Damares Alves, dos Republicanos do Distrito Federal.
6: Estudos sobre juventude e mercado de trabalho indicam que esse grupo enfrenta um ciclo perverso, não consegue o primeiro emprego por falta de experiência e sem oportunidade de atuação formal. Permanece fora do mercado. Ao reconhecer o estágio como experiência profissional, o PL contribui para mitigar essa desigualdade.
9: Agora, o veto precisa ser analisado pelo Congresso Nacional.
1: A medida provisória que trata da renovação automática da CNH para motoristas sem multa está na pauta do plenário desta semana.
2: Também pode ser votada a criação da Política Nacional para Estudantes com Altas Habilidades ou Superdotação. Repórter Pedro Pincer.
10: O plenário deve analisar nesta terça-feira a medida provisória que prevê a renovação automática da Carteira Nacional de Habilitação para motoristas cadastrados no Registro Nacional Positivo de Condutores. O benefício vale para quem não cometeu infrações com pontuação nos últimos 12 meses. O texto ainda autoriza o condutor a escolher a emissão da carteira apenas em formato digital. Para o relator, senador Renan Filho, do MDB de Alagoas, o fim da exigência da CNH física pode reduzir os custos para o cidadão.
11: A manutenção da opção pelo documento físico assegura a liberdade de escolha. Queria dizer aos parlamentares, protagonismo ao cidadão. A medida barateia, simplifica e digitaliza, desburocratiza e dá protagonismo ao cidadão, sem prejuízo àqueles que preferem, obviamente, a versão impressa.
10: Já na quarta-feira, pode ser votado o projeto que estabelece a Política Nacional para Estudantes com Altas Habilidades ou Superdotação. Também estão na pauta da semana o projeto que dispensa novas provas para a fixação de indenização por dano moral contra condenado por crimes do Código Penal e o texto que define os deveres funcionais e responsabilidades dos membros dos Conselhos dos Direitos da Criança e do Adolescente Nacional, estaduais, distrital e municipais.
1: Há 30 anos, a urna eletrônica mudou a forma de votar no Brasil, acelerou a apuração dos resultados e se tornou referência mundial em tecnologia eleitoral.
2: Mas apesar do reconhecimento internacional, o sistema ainda enfrenta desconfiança de parte da população brasileira. A reportagem é de Raíssa Abreu.
12: A urna eletrônica foi usada pela primeira vez nas eleições municipais de 1996. No ano 2000, 100% das eleições brasileiras foram informatizadas. O país é hoje uma referência mundial no assunto, como lembra o senador Randolph Rodrigues, do PT do Amapá.
13: A democracia brasileira é uma das democracias mais admiradas do planeta, exatamente pelas urnas eletrônicas.
12: Mas apesar do pioneirismo, a urna eletrônica está entre os assuntos que mais dividem opiniões no país. No Senado, está em análise na Comissão de Direitos Humanos um projeto para que o voto seja impresso. Para a senadora Damares Alves, do Republicanos do Distrito Federal, a insegurança tem a ver com a falta de letramento digital da população e com recentes escândalos de corrupção.
14: E esse ano, a dúvida vai ser maior por causa da fraude do INSS, que era tudo eletrônico. E eles disseram, ó, lá no eletrônico eles roubam nós. Então a gente vai ter questionamento, especialmente do povo que não entende de tecnologia.
12: No passado, quando os votos eram feitos em papel, eram comuns os casos de desaparecimento de cédulas e até de urnas. Como lembrou a professora aposentada da Universidade de Brasília, Jodete Amorim, que chegou a trabalhar como mesária e fiscal.
2: Com edição de Paula Groba e trabalhos técnicos de João Lira, o Jornal do Senado fica por aqui. Acompanhe agora as notícias da Câmara dos Deputados. Boa noite.
1: Boa noite e até amanhã.
15: Jornal. Câmara dos Deputados. Deputados reconhecem profissão de trabalhador em refeições coletivas.
16: Câmara cria homenagens para destaques na ciência e no meio ambiente.
15: Bancada ligada à segurança pública pede a redução da maioridade penal.
17: Boa noite. Alberto Fraga, do PL do Distrito Federal, cobra do Senado a votação de propostas de segurança pública aprovadas pela Câmara. O deputado cita caso recente de violência sexual contra crianças para defender a redução da maioridade penal em crimes graves.
15: Alberto Fraga também pede avanço de proposta que obriga o Estado a avisar mulheres sobre a saída da prisão de ex-companheiros que representem ameaça. Ele afirma que o Congresso precisa dar prioridade a medidas capazes de enfrentar a violência e proteger possíveis vítimas.
17: Maurício Marcon, do PL do Rio Grande do Sul, critica o veto do Executivo a artigo de projeto que aumentava a pena para roubo seguido de lesão grave para 16 a 24 anos. Ele afirma que a punição mais severa é necessária para crimes que deixam vítimas com sequelas permanentes.
15: Maurício Marcon também defende a redução da maioridade penal em casos de crimes graves cometidos por adolescentes. Ele sustenta que o Congresso deve priorizar medidas de segurança pública, especialmente diante de casos recentes de violência contra crianças.
17: Para Zé Trovão, do PL de Santa Catarina, é preciso reduzir a maioridade, com o argumento de que a legislação atual favorece a impunidade. Na visão do deputado, crimes graves cometidos por menores exigem resposta mais dura do Congresso Nacional.
15: O parlamentar também critica o governo e outros setores políticos por, segundo ele, não darem a devida atenção ao caso. Zé Trovão acredita que a falta de posicionamento reforça a sensação de insegurança e evidencia a necessidade de mudanças na legislação penal.
17: Coronel Crisóstomo, do PL de Rondônia, defende a redução da maioridade penal como medida urgente para combater crimes graves. Ele argumenta que casos de violência envolvendo menores exigem resposta mais rigorosa do Congresso.
15: O deputado afirma que a proposta é necessária para proteger a população e evitar novos crimes, cobrando ação imediata dos parlamentares. Coronel Crisóstomo afirma que a mudança na legislação é essencial diante do aumento da criminalidade e da sensação de impunidade.
17: Sargento Gonçalves, do PL do Rio Grande do Norte, é favorável à redução da maioridade penal, argumentando que a medida é necessária para combater a impunidade. Segundo ele, crimes cometidos por menores têm gerado insegurança e exigem uma resposta mais rigorosa do Estado.
15: O deputado também critica a falta de posicionamento de setores políticos sobre casos de violência e afirma que há pressão popular pela mudança na legislação. Para Sargento Gonçalves, o Congresso deve avançar no tema e dar uma resposta à sociedade.
17: A redução da maioridade penal é uma das pautas defendidas por Dr. Zacarias Calil, do MDB de Goiás. Parlamentar cita dados sobre estupros coletivos contra crianças e adolescentes e afirma que o aumento desses crimes exige resposta mais rigorosa do Estado brasileiro.
15: Dr. Zacarias Calil também cobra o endurecimento das penas para crimes sexuais contra menores e para a divulgação de imagens criminosas nas redes sociais. Ele pede ainda o fortalecimento da rede de proteção à infância, com apoio psicológico às vítimas e assistência às famílias.
17: Juliana Cardoso, do PT de São Paulo, apoia o avanço de propostas de combate à violência contra a mulher e pede a criminalização da misoginia. Segundo a parlamentar, mulheres seguem enfrentando diariamente agressões, discursos de ódio e feminicídio.
15: Juliana Cardoso menciona projetos de autodefesa, afirmando que iniciativas desse tipo ajudam mulheres em situações de vulnerabilidade. Para a deputada, porém, a proteção efetiva depende de políticas públicas e de leis mais rígidas contra a violência e a discriminação.
18: Justiça.
17: Jandira Feghali, do PCdoB do Rio de Janeiro, contesta procedimento adotado pelo Congresso em sessão que derrubou o veto presidencial ao chamado PL da dosimetria. A deputada considera irregular o fatiamento de um veto integral.
15: Jandira Feghali anuncia que parlamentares vão recorrer ao STF para tentar anular a sessão. Ela argumenta que a redução de penas para condenados por crimes contra o Estado Democrático de Direito funciona como uma forma indireta de anistia aos envolvidos nos atos de 8 de janeiro.
17: Bia Kicis, do PL do Distrito Federal, critica parlamentares que recorreram ao STF contra a derrubada do veto à lei da dosimetria. A deputada afirma que a votação no Congresso deve ser respeitada por representar decisão legítima do Poder Legislativo.
15: Bia Kicis também contesta a classificação de manifestantes condenados pelos atos de 8 de janeiro como golpistas. Ela argumenta que a revisão das penas busca corrigir possíveis excessos da justiça.
17: Érica Cocai, do PT do Distrito Federal, critica a condução da votação sobre a dosimetria psiquiatria, afirmando que houve violação da Constituição e defende o direito de recorrer ao Supremo Tribunal Federal. Ela alega que a medida favorece criminosos e compromete a segurança jurídica.
15: Érica Cocai também associa o debate a episódios ligados a ataques às instituições, acusando adversários de incoerência ao defenderem mudanças legais. Para ela, a polarização atual reflete a disputa entre a preservação da democracia e ações que, segundo avalia, colocam o sistema em risco.
18: Saúde.
17: Comissão de Saúde aprova prioridade no atendimento para pessoas com doenças graves. A repórter Sofia Peçanha tem os detalhes.
19: A Comissão de Saúde da Câmara dos Deputados aprovou o projeto que garante atendimento prioritário para pessoas com doenças graves em locais públicos e privados, como bancos, repartições públicas e concessionárias de serviços. Atualmente, a lei já dá prioridade para idosos, pessoas com deficiência, gestantes, lactantes, pessoas com criança de colo e obesos. Com a alteração da lei de atendimento prioritário, os pacientes com doenças graves também passam a ter esse direito. Durante a votação na comissão, o relator, o deputado Célio Silveira, do MDB de Goiás, destacou o objetivo central do projeto.
20: A gente priorizar as pessoas que têm doenças graves no rol das prioridades, porque normalmente essas pessoas não têm a atenção necessária. E com esse projeto de lei aí sendo aprovado, elas vão ter prioridades aí para que tenham um atendimento especializado mais rápido e para que tenham mais atenção do poder público.
19: O texto aprovado inclui pacientes com doenças graves como esclerose múltipla, doença de Parkinson, cardiopatia grave e hanseníase, além de outras enfermidades consideradas graves por avaliação médica. O texto final reuniu outros 22 projetos que estavam sendo analisados em conjunto e que citavam várias doenças consideradas graves. Por isso, o relator fez uma mudança. Em vez de manter uma lista fixa de doenças na lei, ele propõe que a legislação trate de forma mais geral as pessoas com doenças graves e dores crônicas. A definição detalhada de quais doenças entram nessa classificação ficaria a cargo de uma regulamentação. O deputado Célio Silveira destacou que a medida busca garantir mais dignidade e um atendimento mais humanizado para esses pacientes.
20: E nós queremos dar apoio para essas pessoas, para que elas tenham prioridade no atendimento, para que elas tenham prioridade na medicação, no tratamento medicamentoso, porque isso com certeza vai ajudar milhões e milhões de brasileiros que hoje não têm esse atendimento prioritário.
19: O autor do projeto, o deputado Felipe Carreiras, do PSB de Pernambuco, argumenta que o atendimento prioritário consiste em serviços individualizados que assegurem tratamento diferenciado e atendimento imediato. Agora, a proposta que dá prioridade de atendimento a pessoas com doenças graves aguarda análise da Comissão de Constituição e Justiça. Da Rádio Câmara de Brasília, Sofia Peçanha.
18: Direitos Humanos.
15: Tiago Dimas, do Podemos, parabeniza o trabalho da Associação de Pais, Profissionais e Amigos de Pessoas Atípicas de Araguatins, no norte de Tocantins. Ele conta que a iniciativa reúne profissionais e voluntários em ações de acompanhamento terapêutico.
17: Tiago Dimas também defende políticas públicas permanentes e o envio de recursos federais para apoiar instituições voltadas à inclusão. Ele afirma que o fortalecimento dessas iniciativas é essencial para ampliar o acesso a terapias e melhorar a qualidade de vida das famílias atendidas.
15: Maria Reis, do PSB de Pernambuco, comemora o avanço de projeto de sua autoria que estabelece a sobrecarga de quem tem a guarda de filho menor de idade e a comprovação do abandono afetivo por parte do genitor ausente como critérios para fixar o valor da pensão alimentícia.
21: A gente sabe da sobrecarga das mulheres e até de alguns homens quando são abandonados pelos seus companheiros e companheiras, pais ou mães dos seus filhos, que ficam assim com a carga maior, com a educação, com a saúde, com o lazer dos seus filhos. Então, a partir do momento que o genitor abandonar o seu filho, terá que garantir uma pensão maior para que ele possa sobreviver de forma mais condizente com a sua realidade.
17: A medida, segundo Maria Reis, busca tornar mais justa a divisão de responsabilidades. O texto, no entanto, mantém o critério de observar as necessidades do filho e as possibilidades financeiras do genitor alimentante. O projeto agora segue para análise do Senado.
18: Ciência e tecnologia.
15: Câmara cria prêmios para homenagear pesquisadores ou instituições de destaque na ciência e no meio ambiente. O repórter Marcelo Larcher nos conta mais sobre as premiações.
0: A Câmara dos Deputados aprovou a criação de dois prêmios, um para homenagear pessoas e empresas de destaque na área de ciência e tecnologia e outro para reconhecer boas práticas de desenvolvimento sustentável. O prêmio dedicado à ciência e inovação recebeu o nome de César Lattes, físico e matemático brasileiro de renome mundial, conhecido por ter participado da descoberta de uma partícula subatômica chamada Meson Pi, importante para o conhecimento nuclear. O prêmio César Lattes será destinado a empresas e pesquisadores com atuação de destaque em ciência, tecnologia e inovação. Serão até 5 homenageados por ano, escolhidos pela Comissão de Ciência, Tecnologia e Inovação da Câmara. O prêmio é concedido desde 2021 pela comissão. Com a aprovação do projeto apresentado pelos deputados Márcio Gerri, do PCdoB do Maranhão, e Geraldo Rezende, do União do Mato Grosso do Sul, passa a ser um reconhecimento oficial da Câmara a pessoas e entidades que contribuem para o desenvolvimento da ciência, da tecnologia e da inovação no Brasil. O relator da proposta foi o deputado Inácio Arruda, do PCdoB do Ceará.
18: Ao homenagear a figura de Lattes, o projeto torna perene uma premiação que representa um marco simbólico e institucional na valorização da ciência brasileira, por meio da associação do prêmio ao nome de um dos mais brilhantes pesquisadores da história do país. É oportuno lembrar que Lattes é uma das figuras mais emblemáticas da história da ciência do Brasil, tendo desempenhado um papel central na inserção do país no cenário científico internacional e na consolidação das nossas instituições de pesquisa.
0: Também foi aprovado o Prêmio Câmara Ambiental de Desenvolvimento Sustentável, que vai reconhecer até 15 pessoas ou organizações por ano por projetos na área de meio ambiente. Da Rádio Câmara de Brasília, com informações de Antônio Vital, Marcelo Larcher.
22: Desenvolvimento Regional.
17: Após 13 anos, o STF volta a analisar mudanças na lei dos royalties de petróleo. Rosângela Gomes, do Republicanos, defende a manutenção da atual partilha para o Rio de Janeiro, alegando que a Constituição garante o recurso para compensar os danos ambientais decorrentes da extração.
15: A legisladora lembra que o Estado já enfrenta dívidas altas e não pode perder mais receitas. Rosângela Gomes reforça que, apesar de entender a importância da partilha com o restante do país, a verba advinda dos royalties é vital para a saúde, educação e segurança do povo fluminense.
17: Paulo Lemos, do PT, parabeniza 5 municípios do Amapá que fizeram aniversário em 1º de maio. Ao citar a vocação econômica de cada um deles, o deputado destaca a importância da parceria entre o governo estadual e a bancada federal na transformação da realidade da população.
15: Paulo Lemos fala da produção agrícola e das belezas naturais de Porto Grande, que completou 34 anos, da mineração em Pedra Branca do Amapari, da criação de búfalos em Cutias do Araguari, da produção de pescados em Pacuúba e da localização estratégica de Itaubal, todas com 32 anos.
17: Agostinho Ribeiro, do PP, cita investimentos em obras de abastecimento de água no interior de Sergipe, com a inauguração de estações de tratamento e adutoras em municípios do Alto Sertão. Ele conta que as ações ampliam o acesso à água para milhares de famílias da região.
15: Agostinho Ribeiro lembra que os investimentos em infraestrutura hídrica fortalecem a produção agrícola, geram empregos e promovem desenvolvimento no sertão sergipano. Ele defende obras estruturantes como alternativa para melhorar a qualidade de vida da população nordestina.
22: Trabalho.
17: Alfredinho, do PT de São Paulo, comemora a definição de uma data final para a votação do relatório da Comissão Especial sobre o fim da escala 6x1. Ele sustenta que a redução da jornada vai gerar oportunidades de trabalho e que os empresários vão se adaptar bem às mudanças.
15: Sobre o risco de demissões, Alfredinho pondera que o desemprego resulta mais da automação e da robotização da produção do que de direitos trabalhistas e cita exemplos de países que mantiveram o crescimento econômico depois da redução da carga horária de trabalho.
22: Votação.
17: Câmara aprova projeto que regulamenta a profissão de trabalhador em refeições coletivas. O repórter Antônio Vital tem as informações.
23: A Câmara dos Deputados aprovou o projeto que regulamenta a profissão de trabalhadores em refeições coletivas. Esse profissional atua na produção, manipulação e distribuição de refeições em grande escala para empresas em ambiente não comercial, ou seja, não são aqueles que trabalham em restaurantes, mas sim no preparo de alimentos em escolas, hospitais e até em fábricas, ou seja, todos os lugares com refeitórios com capacidade para atender grande número de pessoas. Segundo a Associação Brasileira de Empresas de Refeições Coletivas, o setor emprega quase 300 mil pessoas e em 2025 forneceu mais de 40 milhões de refeições por dia. O texto aprovado trata de piso salarial, jornada de trabalho, adicionais de insalubridade e periculosidade, bem como de aposentadoria especial. O projeto remete essas definições para livre negociação entre patrões e empregados por meio de convenção ou acordo coletivo e para o que determina a legislação trabalhista. Deixa claro, por exemplo, que a jornada seguirá regras da Consolidação das Leis do Trabalho, a CLT, com possibilidade de jornadas diferenciadas e escalas de revezamento por negociação coletiva. E adicional de insalubridade ou periculosidade só em casos comprovados de más condições de trabalho, como explicou o relator da proposta em plenário, deputado João Carlos, do Republicanos do Amazonas.
3: Preserva-se nesse sentido a conformação constitucional da livre iniciativa e da autonomia privada coletiva, com especial destaque para o papel da negociação coletiva. No que se refere à aposentadoria especial, o substitutivo mantém alinhamento com a legislação previdenciária, deixando expresso que eventual reconhecimento do direito depende da efetiva exposição a agentes nocivos e do cumprimento dos requisitos legais e técnicos pertinentes.
23: O texto aprovado também prevê aposentadoria especial para segurados do regime geral de previdência social, desde que haja exposição habitual e permanente a agentes nocivos. Os profissionais de refeições coletivas também são aqueles que trabalham em cozinhas industriais, comunitárias, beneficentes e até em lugares como navios. O projeto que regulamenta essa profissão seguiu para análise do Senado. Da Rádio Câmara de Brasília, Antônio Vital.
4: Economia.
5: Luiz Carlos Auli, do Podemos do Paraná, é favorável ao programa Desenrola 2 do governo federal, mas acredita ser insuficiente se não houver o enfrentamento da cobrança de juros abusivos. Ele orienta as famílias a só aceitarem renegociações com descontos acima de 90%.
8: Segundo o deputado, a dívida de milhões de brasileiros é formada quase totalmente por juros, já que muitas vezes o valor principal é quitado nas primeiras parcelas. Para Luiz Carlos Auli, o governo também é vítima dos juros, o que o impede de formar caixa para quitar a dívida com rentistas.
5: Sanderson, do PL do Rio Grande do Sul, apresentou um projeto para criar o Programa Nacional de Renegociação de Dívida das Famílias, com uso de 100% do FGTS para quitação de débitos. Para ele, o Desenrola 2 é insuficiente para enfrentar o endividamento da população.
8: Segundo Sanderson, além de facilitar pagamentos, a proposta foca em educação financeira para evitar novas dívidas. Ele acentua ainda que o projeto desburocratiza a limpeza do nome do consumidor, facilitando sua volta ao sistema de crédito sem constrangimentos.
5: Vermelho, do PL do Paraná, destaca a importância do projeto que amplia de 81 mil para R$ 130 mil reais o teto de faturamento do microempreendedor individual. Segundo ele, a proposta corrige a defasagem do limite atual e beneficia milhões de trabalhadores informais que atuam como pequenos prestadores de serviço.
24: Nós estamos em 2026 e é claro que já estamos atrasados na atualização do valor de faturamento para o microempreendedor individual. Muitas pessoas usam o MEI. É o mecânico, é o corretor, é a manicure, é a cabeleireira, é o prestador de serviço esporádico, o pintor, o encanador, aquele cara que vem te atender na residência. Ele não é um cara fichado.
8: Vermelho também informa que a comissão especial foi instalada para analisar a proposta, defendendo a tramitação rápida do texto. A ideia, segundo o deputado, é atender a demanda dos empreendedores e permitir que a matéria siga o quanto antes para a sanção.
5: Termina agora o Jornal Câmara dos Deputados, com trabalhos técnicos de Everson Urani e apresentação de Márcio Aquiles Sardi e José Carlos Andrade. Uma ótima noite para você.
8: Você fica com as notícias do Tribunal de Contas da União. Boa noite.
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25: 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Boa noite.

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1: De volta com a programação da Rede Mundo Livre, tudo bem? Eu sou Rosana Baio e sigo te fazendo companhia aqui até a meia-noite. Abrindo muito bem essa hora, bora de The Smiths com Big Mouth Strikes Again.

Tá aí no Mundo Livre esse clássico atemporal do Rolling Stones, Satisfaction, embalando muito bem o nosso começo de semana, né? Por falar nos caras, vocês viram que eles anunciaram um novo álbum com parceria simplesmente de quem? De Paul McCartney e Robert Smith? Gente, os caras já passaram dos 60 e estão aí montando feat de respeito como se fosse a coisa mais normal do mundo. Que maravilhoso, né? O álbum vai se chamar Foreign Tones e deve chegar em julho. E é isso que faz a gente se apaixonar cada vez mais pelo rock and roll, né? Porque ele realmente se recusa a envelhecer. Tô indo para um rápido intervalo, pela outro carro. E na volta já tem Red Hot Chili Peppers. Não sai daí.

0: Mundo Livre FM, sua atitude sonora. Ouvimos Blur com Song 2. Antes rolou também Smash Mouth com Walking on the Sun.
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Mundo Livre FM, sua atitude sonora. Aí, Silverchair na programação com Miss Your Love. Antes rolou também Voodoo Girls e o som do Iron nessa sequência, embalando o nosso início de semana, né? 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

0: fechando muito bem mais uma hora juntos aqui com essa delícia de som de Chuck Berry, com John B. Good. Antes falou também Foo Fighters com All My Life.
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Mundo Livre FM, sua atitude sonora, o som de Aerosmith com Walk This Way. Antes ouvimos também Stone Temple Pilots com Sorrow Girl. 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Tô indo para um rápido intervalo e na volta já tem classicaço aqui de Joan Jett and the Blackhearts. Volto já.

0: Ainda Mundo Livre, The Cure, com In Between Days. Antes rolou também Edward Sharp and the Magnetic Zeros, com Home.
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Livre FM, sua atitude sonora, o som de Blink 182 com Story of a Lonely Guy. Antes ouvimos também essa delicinha de som do George Ezra com Budapest, embalando assim com certeza o seu início de semana para você que tá aí nesse dia 11 de maio ouvindo a nossa programação. Tô indo para um rápido intervalo, ainda não acabou não, tá? E já volto muito bem, tô espiando aqui, ó, tem Alice in Chains.

0: Livre FM, sua atitude sonora, o som de Fastball com The Way. Eu encerro a minha participação contigo, agradecendo imensamente ao carinho da audiência e, claro, desejando para você uma excelente semana. No que depender da Mundo Livre, você pode ter certeza que será, tá? Eu sou Rosana Baio, tô indo nessa e a gente volta a se falar amanhã. Valeu, grande abraço!
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5: Na hora da declaração do imposto de renda, o tema investimento sempre gera dúvidas. No episódio de hoje do nosso Tira Dúvidas do IR 2026, você vai aprender como declarar poupança, investimentos em renda fixa e investimentos em renda variável para a Receita Federal. Vamos começar pelo básico, os investimentos em renda fixa e poupança. Eles só precisam ser declarados por quem já é obrigado a entregar a declaração. Se esse é o seu caso, atenção à orientação do professor Alessandro Pereira Alves, da UFRRJ.
6: É fundamental declarar todos os rendimentos e saldos de aplicações financeiras na sua declaração de imposto de renda. Utilize os informes de rendimento fornecidos pelas instituições financeiras aí como base, né, para o preenchimento da sua declaração. Quem tem aplicativo é possível conseguir esses informes pelo aplicativo ou então acessando diretamente no banco.
5: Todos os investimentos devem ser informados na ficha Bens e Direitos. Aplicações como poupança, LCI, LCA, CRI e CRA são isentas de imposto de renda. Já investimentos como CDB têm tributação sobre os lucros. O professor Luiz Carlos Benner, da PUC do Paraná, explica.
7: Para rendimentos de tributação isentos do IR, vai lá, acesse a ficha de rendimentos isentos e não tributáveis, clica em novo, clica lá, por exemplo, rendimentos e caneta de poupança, informa o CNPJ e o valor total recebido. Para os rendimentos tributados exclusivamente na fonte, vá na ficha de rendimentos sujeitos à tributação exclusiva definitiva, e clique em novo, escolha lá o código, rendimentos de aplicação financeira, e informe o CNPJ e o nome da fonte pagadora.
5: Na renda variável, como ações, fundos e ETFs, a declaração tem regras específicas. O professor Hugo Dias Amaro, da PUC do Paraná, detalha.
8: Uma vez ali investido nesses ativos, o primeiro ponto que a Receita solicita é que você informe os saldos desses ativos na ficha de bens e direitos. É importante que deve declarar o valor da aquisição e não o valor de mercado, ou seja, é o custo da aquisição daquele ativo. O contribuinte tem que declarar os rendimentos. Então, dentro da ficha lá no campus, rendimentos isentos e não tributados para aqueles lucros com ações até R$20 mil mês ou dividendos. Pode ser que dentro desses investimentos e ações, as empresas elas pagam ou dividendos e ainda também pagam juros sobre capital próprio. Então, na ficha rendimentos sujeitos à tributação exclusiva barra definitiva, o contribuinte tem que declarar lá também o juros sobre capital próprio.
5: As alíquotas variam conforme o tipo de investimento e os valores, podendo chegar até a 20% do lucro. Da Rádio Agência Nacional em Brasília, Edgar de Matsuki.
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9: A CBF divulgou as informações para a venda de ingressos no amistoso entre Brasil e Panamá, marcado para 31 de maio no Maracanã. A partida será o último jogo da seleção brasileira em solo nacional antes da Copa do Mundo de 2026. A venda para o público geral abre no dia 14 de maio às 10 horas pelo site oficial do Futebol Card. Os ingressos variam entre R$100 a R$400, com opção de meia entrada. E as obras da sede do projeto Surf Escola Ondas do Saber, em Matinhos, avançaram para a fase de preparação do terreno e instalação do canteiro de obras. O empreendimento deve atender mais de 600 crianças e adolescentes do litoral. A escola será voltada à iniciação esportiva, convivência social e ações de inclusão. A próxima etapa da construção será a fundação da edificação. Uma ótima segunda-feira para você, um bom início de semana. De Curitiba, Mauro Conte, com informações da Rede AERP.
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10: O governador Carlos Massa Ratinho Júnior participou da abertura da 52ª edição da Expo Ingá 2026 em Maringá, no noroeste do estado, e anunciou o repasse de R$ 53.800.000 para ampliação e modernização do Parque de Exposições Francisco Feio Ribeiro. Com a contrapartida da Prefeitura de Maringá, o investimento total chega a R$ 56.600.000. Os recursos serão destinados à construção de um estacionamento público de 3 pavimentos. A Expo Ingá é considerada uma das principais feiras agropecuárias do Brasil e reúne tecnologia, negócios e integração entre o campo e a cidade. O governador destacou a importância da feira para o fortalecimento do agronegócio do Paraná.
11: É uma feira que lança tendências, traz novas tecnologias, traz novos implementos agrícolas e, obviamente, coloca o agricultor mais perto de tudo isso que o mundo está colocando à disposição para cada vez mais aumentar a produtividade e melhorar essa produção. Então, para nós, é um motivo de muita alegria ver esse sucesso. E num sucesso de um bom momento para o Paraná. O IBGE soltou agora, há 30 dias atrás, um mapa do agronegócio brasileiro. E o Paraná apareceu em primeiro lugar como o maior produtor de alimentos do país, consolidando aquilo que nós já falamos, que o Paraná é o supermercado do mundo.
10: O prefeito de Maringá, Silvio Barros, ressaltou o impacto econômico e turístico da Expo Ingá para o município.
12: A Expo Ingá é a nossa vitrine, é a vitrine da atividade produtiva da cidade, não só do agro, mas de várias outras coisas, inclusive da área industrial, da área de serviços, que tem diversas instituições e estão presentes aqui. Então, é a nossa vitrine que mostra a pujança, mostra a vitalidade, o dinamismo da atividade econômica do município.
10: Já o presidente da Sociedade Rural de Maringá, Henrique Pinto, enfatizou o apoio do governo do estado para as melhorias estruturais do Parque de Exposições.
13: Temos algumas parcerias que transformaram, deram um brilho diferente, deram um colorido diferente para a nossa feira. E é isso que é a nossa intenção. A gente quer remodelar para a pessoa poder entrar aqui dentro, sempre a mesma coisa, do mesmo jeito, a hora que tem que ter um impacto. A pessoa tem que olhar e falar assim, vixe, mudou, ficou bonito.
10: Durante a visita ao evento, o governador também conheceu o novo pavilhão da Feira Sabores, espaço voltado à comercialização de produtos de agroindústrias familiares apoiadas pelo IDR Paraná. O diretor-presidente do Instituto, Natalino Avance, destacou a participação do órgão em feiras e ações voltadas ao fortalecimento da agricultura familiar.
14: O IDR tem uma participação histórica nas principais exposições agropecuárias do Paraná. Aqui em Maringá, na Expo Ingá, isso se dá com muito respeito, com muita responsabilidade, com muita parceria. A possibilidade que a gente tem de discutir projetos. E esse ano tem uma novidade, que é esse pavilhão novo da agroindústria familiar. A gente está num estado que a agricultura é pungente, mas que 60% das propriedades tem até 20 hectares. Então a gente precisa trabalhar opções que proporcionem densidade de renda.
10: Além da Feira Sabores, o governo do estado participa da Expo Ingá com a Fazendinha, espaço com 12 unidades demonstrativas voltadas à apresentação de tecnologias e práticas para o meio rural. A programação inclui ainda seminários, oficinas, palestras, rodadas de negócios e ações de turismo rural na região. O estande do Sistema Estadual de Agricultura reúne ações da ADAPAR, IDR Paraná e SEASA Paraná. Outros órgãos estaduais também participam, entre eles BRDE, Fomento Paraná, Copel, Detran Paraná e Poupa Tempo Paraná. A Expo Ingá 2026 segue até o dia 17 de maio com o tema Agro, as raízes do Brasil. Repórter Flávia Consoli. A AMEP, Agência de Assuntos Metropolitanos do Paraná, iniciou os testes operacionais de um ônibus movido a GNV e biometano no transporte coletivo da região metropolitana de Curitiba. O veículo começou a circular entre São José dos Pinhais e a capital. O objetivo é avaliar o desempenho do modelo em operação real, analisando consumo de combustível, autonomia, desempenho no trajeto, conforto dos passageiros e eficiência operacional. O ônibus utilizado nos testes é o modelo Volare Fly 10GV, desenvolvido com foco em tecnologias mais limpas e sustentáveis. Segundo o fabricante, o modelo reduz em até 96% a emissão de material particulado e em 84% os gases responsáveis pelo efeito estufa. O diretor de transportes da AMEP, William Correia, destaca que a iniciativa representa mais um avanço na modernização do transporte coletivo metropolitano.
15: É uma tecnologia, é uma possibilidade que existe hoje em relação ao diesel, né? Sobretudo em momentos em que a gente sofre uma situação de vinda do conflito, em que o insumo está subindo bastante. Então, como poder público, a gente precisa encontrar alternativas que facilitem, né, a manutenção do serviço de transporte coletivo que impacta tantas vidas. E esse é o objetivo de testar esse veículo, acompanhar como vai ser o desempenho dele, para que amanhã a gente possa ter insumos na tomada de decisões, né? E quem sabe ter aí mais uma alternativa frente ao que a gente já tem hoje no mercado.
10: O período de testes também vai permitir a análise da viabilidade operacional e econômica da tecnologia para uma futura aplicação no sistema de região metropolitana de Curitiba. Os ônibus têm capacidade para até 54 passageiros e conta com ar-condicionado, controle de tração e estabilidade, além de sistemas eletrônicos de monitoramento operacional. Com a circulação experimental na linha metropolitana, a AMEP amplia os estudos voltados à adoção de soluções mais sustentáveis para o transporte coletivo em todo o Paraná. Repórter Flávia Consoli.
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10: O DR Paraná vai interditar a PRC-466 entre os quilômetros 195 e 198, entre Pitanga e Turvo, na região central do estado, na próxima quarta-feira, para uma nova detonação de rochas nas obras de duplicação da rodovia. O bloqueio acontece das 2 às 5 da tarde. Motoristas devem evitar o trecho durante o período e respeitar a sinalização provisória instalada no local. O Tribunal de Justiça do Paraná suspendeu a decisão que impedia a compra de até 26 robôs de combate a incêndios de grandes proporções pelo governo do estado. Com isso, a Defesa Civil pode seguir com a contratação dos equipamentos, considerados inéditos em escala no Brasil. Os robôs serão usados em incêndios industriais, florestais e ocorrências em locais de alto risco, como túneis, refinarias e aeroportos. Segundo a decisão, interromper a compra poderia comprometer a segurança da população. Repórter Flávia Consoli.
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10: Você já viu ou ouviu por aí a frase, olha a Jéssica, e de repente a criança para de chorar na hora? A trend viral que tomou conta das redes sociais parece inofensiva, até curiosa, mas por trás desse comportamento instantâneo, especialistas atendem um alerta importante. O que isso revela sobre medo, autoridade e o desenvolvimento emocional das crianças? Quem explica pra gente é o psicólogo Bruno Mader, coordenador do curso de psicologia das faculdades Pequeno Príncipe. Do ponto de vista do desenvolvimento infantil, o que explica o fato da criança interromper o choro ao ouvir esse tipo de chamada?
16: Se a atenção está focada nas diminuições, no requerimento, né, na necessidade imperiosa da emoção, esse mecanismo do Jéssica é o que se chama assim, de redirecionamento da atenção ou distração ativa. É uma das formas de trabalhar com a criança. Então, você pode, né, essa coisa da Jéssica é uma brincadeira, né, de você chamar uma outra pessoa, e a criança vai redirecionar a atenção dela para esse ponto. É bem comum também em técnicas parentais, a gente brinca, a gente orienta os pais de fazer uma coisa maluca, assim, sabe? Tipo... ou, tipo, fazer uma careta, ou, tipo, fazer uma coisa fora dessas dimensões esperadas para a criança, porque a criança, ela vai agir com interesse frente a esse novo estímulo que ela também não entende, e esses dois estímulos vão competir nas dimensões atencionais da criança. E aí ela vai redirecionar essa atenção. Então, do

0: seja parental.
1: Que emoções e processos cognitivos podem estar envolvidos nessa reação imediata da criança?
0: Para a gente pensar nos efeitos disso, a gente vai ter que pensar o seguinte: se a criança não possui a maturidade para regular suas emoções, ela vai precisar de um apoio externo, de um apoio cognitivo maduro, e esse apoio cognitivo é o dos pais. Então, quando a gente tem uma criança com birra, a gente tem o desafio, né, de lidar com aquele momento, né, porque é bastante desagradável para o pai, né, estar num shopping, num mercado, numa reunião de família e a criança fazendo birra. Então tem esse desafio de fazer com que a criança pare, mas ao mesmo tempo também é um desafio duplo, porque é preciso fazer com que a criança aprenda a lidar com ela, né? Então, se você simplesmente distrai a criança em todas as vezes, pode ser com essa brincadeira, ou pode ser dando um chocolate, um brinquedo, um desenho, né? Um desenho animado, um celular para a criança ver ou colocar em frente da TV, aí você não está dando elementos para que a criança regule a sua atenção. Eu acho que essa é a principal questão, assim. A criança, ela precisa da maturidade dos pais para conseguir encontrar elementos para lidar, para interpretar e elaborar essa atenção, essa sensação desagradável que ela está sentindo. Algumas vezes pode ser o redirecionamento, mas outras vezes a gente vai precisar do acolhimento, da atenção, e assim vai. A função dos pais nessa dimensão é uma função de maturidade, de oferecer recursos para a criança aprender a lidar com as frustrações na primeira infância mesmo, mas também desenvolver os recursos futuros para lidar com essa frustração.
1: E quais podem ser os efeitos dessa prática quando usada de forma recorrente no dia a dia?
0: Quando a gente vai pensar, né, quais podem ser os efeitos dessa prática usada recorrente no dia a dia? Os pais têm que interpretar o sofrimento da criança, interpretar por que ela está daquele jeito. Porque vocês vão ver, em casos em que ela já está cansada, né, passou o dia inteiro brincando na escola ou coisa assim, ou em casos que, né, junta cansaço com fome, os pais vão ver que essa técnica não vai funcionar, porque a frustração, a necessidade, né, o estímulo interno, ele vai ser tão forte que o redirecionamento não vai dar conta. Só esse redirecionamento bem humorado, né? E aí ele vai precisar de outras estratégias de regulação. Então, essa dimensão de fazer a distração bem humorada, ela é bem-vinda, ela não é um problema, né? E os pais vão diversificar as técnicas de oferecer para a criança os recursos de elaboração disso. Claro, em alguns momentos, assim, de frustração da criança, e dependendo muito também do estado anímico, do estado de espírito, assim, dos pais, uma brincadeira, né, essa dimensão da distração, de fazer uma coisa maluca, ou fazer essa técnica de chamar a Jéssica, pode funcionar bem, mas como eu disse, vai depender muito do... O pai vai precisar interpretar esse momento da criança, porque em outros momentos a criança vai precisar de colo, de acolhimento, de conversa, de orientação, de negociação, de formas de interpretar o próprio sentimento. Então o interessante seria diversificar essas estratégias e os pais conseguirem se comunicar com a criança. E vale sublinhar, eu já falei, mas sublinhar novamente, que não tem um jeito perfeito, né, de quando a criança faz esse tipo de manha, usa esse tipo de técnica. Vai depender muito do também o pai, tem dia que ele tá cansado, né, a mãe tá cansada, ou tá com foco em outras coisas, da disponibilidade que a gente vai ter de lidar com as crianças. Mas o importante é a gente conseguir entender que momentos diferentes a gente vai lidar de formas diferentes com a birra.
1: Essa estratégia pode influenciar a forma como a criança aprende a lidar com frustração e a regular as próprias emoções? E por quê?
0: É claro que sim, especialmente se os pais têm algum tipo de insegurança quanto a lidar com a frustração da criança. Então, a criança, ela vai se frustrar, ela precisa se frustrar e ela precisa fazer birra nessa fase do desenvolvimento, porque faz parte do desenvolvimento dela. Então, evitar a birra, né, fazer coisas para que ela não aconteça, minimizar, né, fazer com que ela acabe rápido quando ela acontece, pelo conforto dos pais de lidar com essa situação chata, né, que é quando a criança faz birra, aí você não oferece recurso para a criança lidar com a frustração, e aí que a gente vai ver as crianças que a gente vai chamar, né, criança mimada, criança que não tolera não, criança que não lhe foi ofertado recursos para lidar com o desagrado, né? A criança precisa amadurecer, né, igual todas as pessoas, né? Então, encarar a frustração, em alguns momentos ficar efetivamente frustrado e não ter nenhuma compensação, assim, né? Tipo, ah, você tá chorando porque você não teve determinada coisa, chora e a gente acolhe, é triste mesmo, né? Fazer o acolhimento, né? É triste mesmo quando a gente não tem o que a gente quer, mas é isso, vai frustrar, né? E o pai tem que sustentar.

0: essa frustração e oferecendo recursos para a criança entender que ela é aceita em casa, por ser quem ela é, né? Mas sim, que ela é aceita em casa apesar da birra. Quando a birra passar, a birra é um comportamento que deve ser desestimulado, né? Ou acolhido na medida do sofrimento, mas desestimulado na medida da resposta. Mas o ato da criança é reprovável, mas a criança em si não. Então os pais têm que conseguir demonstrar que eles conseguem suportar uma criança fazendo birra, amando, né? Sem bater, sem diminuir, sem humilhar, né? Porque daí ela vai entender, né? Daí ela vai entendendo e construindo uma dimensão de que ela é aceita, né? As emoções dela existem. Existem, e ela pode lidar com isso e depois continuar a vida normal, porque essa dificuldade da criança quando pequena, né? Ela não consegue prever o depois. Então ela vai agir muito no momento presente, na vontade presente que ela tem, na vontade que ela tem naquele momento presente e fazer o possível para ter aquela vontade satisfeita naquele momento. Então essas técnicas bem-humoradas, elas são bem-vindas, especialmente nesses momentos em que há algum momento de leveza na família, né? Há uma birra que é manejável de uma maneira mais leve, porque não é toda vez também que você vai fazer um confrontamento, né? Toda vez você tem que ficar acolhendo. Então é possível. Mas a ideia é que quando, né, pra gente pensar nas dimensões de longo prazo, é que se ofereça recursos para a criança aprender a lidar com a frustração, né? Fazer sempre a tática bem-humorada da distração não teria os melhores resultados. Mas entendendo novamente sim que não é uma técnica reprovável, ao contrário, ela é possível se a gente pensar nessa dimensão diversificada da elaboração da criança.
1: Para finalizar, que abordagens são mais recomendadas para acolher e manejar situações de birra ou choro em cada faixa etária?
0: Aí manejar a birra, como eu disse, não tem muito um protocolo, né? Desse jeito faz, quando a criança vê a birra, por isso faz isso. Mas de maneira geral, o pai tem que se colocar verdadeiramente na relação de troca com a criança. O pai tem que perceber o seu estado emocional para ver quais recursos ele vai ter, como ele vai conseguir lidar com a criança, né? Tem dia que a gente está mais animado, a vida tá boa, né? E a gente consegue dar de uma maneira leve. Tem dia que os pais também vão fazer alguma técnica mais de confrontação, né? Isso não é um problema, desde que fique claro para a criança que o comportamento dela é o que está sendo reprovado, mas não ela em si. Então, frases como "você não faz nada, você é sempre assim, você me dá muito trabalho, você é muito chato", que vai você colocar a dimensão na criança, isso é um problema. Agora, quando você aponta "eu não estou gostando do seu comportamento, isso que você fez é feio, você está me deixando chateado", são outras formas de lidar que você vai apontando para a criança o que ela está fazendo não é ela em si. Então, a gente falar de manejo de birra, um tanto isso. Acolhimento, né? Claro, tem horas que a criança precisa de cola, ela tá se sentindo frustrada, tá se sentindo cansada, tá se sentindo chateada. Aí, pegar no colo e falar: "ah, o que aconteceu? Vamos pensar junto", vai ajudar ela a lidar nesse sentido de ela retomar um valor que ela tem para o pai, um valor que ela tem para a mãe. Os momentos, de fato, é suportar a birra ao lado da criança, né? Com colo, com carinho, enfim. Em alguns momentos é confrontar e apontar para a criança. E em outros momentos é brincar, né? É fazer distração. Então tem aí algumas formas.
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1: A Associação Brasileira de Emissoras de Rádio e Televisão, ABERT, divulga o calendário eleitoral com as principais datas de atenção para emissoras durante as eleições 2026. O material reúne prazos, obrigações e vedações previstas na legislação eleitoral para orientar rádios e TVs ao longo do período de campanha. O presidente executivo da ABERT, Cristiano Lobato Flores, explica a importância das emissoras acompanharem os prazos e regras eleitorais para garantir segurança jurídica e credibilidade na cobertura. Flores detalha ainda os principais marcos do calendário eleitoral e os cuidados necessários durante a cobertura das eleições.
3: O período eleitoral é um período muito rico, né, para o Brasil, e ele é particularmente relevante para as nossas emissoras de rádio e televisão que contribuem de forma muito significativa para o processo eleitoral, né? Seja por meio da realização de entrevistas, cobertura jornalística e até os próprios debates que as nossas emissoras realizam ao longo dos meses e durante as suas programações. É um período, pelo fato de nós sermos concessões públicas, que ela traz uma série de restrições e de direcionamentos legais para as nossas programações. Mas tem um ministro do STF que costumava dizer que o período eleitoral não é um estado de sítio, quer dizer, nós temos restrições direcionadas para as nossas emissoras, mas que demandam um cuidado e uma gestão mais cuidadosa ao longo desse período. Eu destacaria três datas significativas, sobretudo em junho e agosto, que as emissoras devem ter um devido resguardo. O primeiro de 30 de junho, que quando inicia a vedação às emissoras para a transmissão de programa apresentado ou comentado por pré-candidato, quer dizer, aquelas emissoras que têm profissionais que vão concorrer a algum cargo eletivo, esses profissionais devem se afastar das emissoras e não podem apresentar ou comentar já no ar, junto à sociedade, estes programas. Depois, no dia 6 de agosto, você começa a ter o início da vedação às emissoras de rádio e televisão para uma série de questões, e uma delas é o tratamento privilegiado a candidato, candidata, partido político. Esse tratamento privilegiado ele deve ser encarado no sentido das emissoras fazerem uma cobertura jornalística equitativa, proporcional aos candidatos a determinado cargo ou função eletiva, né, o tempo que deve ser destinado à cobertura de cada cargo, né, seja no aspecto presidencial, como também para governador, observar, ter esse cuidado com o tempo de cobertura. E depois do dia 16 de agosto, né, que é quando realmente você começa a ter o início da propaganda eleitoral, daí os cuidados não só de informar o e-mail adequado das emissoras que vão receber o material para divulgação, né, ao longo da programação, os blocos, né, que começam a se formar para informar a sociedade do período eleitoral e do início desta campanha. Então, 16 de agosto é a data do início da propaganda eleitoral. Há outras datas, há uma série de datas na realidade. A Aberte circulou um calendário eleitoral com as principais. Nós devemos realizar ao longo dos próximos meses uma série de atividades e informações às nossas emissoras e ficarem acompanhando pelos nossos canais sobre essas datas e qualquer dúvida nos consultar para que a gente possa elucidar e que as nossas emissoras tenham aí um período muito tranquilo de cobertura. E, novamente, por tudo aquilo que nós representamos e trazemos em termos de cobertura jornalística para a sociedade brasileira e paranaense. Um abraço a toda a Rádio Fusão Paranaense e à ERP.
1: As convenções partidárias que oficializam os candidatos aos cargos de presidente da República, governadores, senadores e deputados acontecem entre os dias 20 de julho e 5 de agosto. O calendário também reforça outras datas importantes previstas para o período eleitoral. Segundo a Aberte, o objetivo é facilitar o acompanhamento das regras e evitar sanções às emissoras. A entidade também deve disponibilizar a cartilha eleitoral com orientações mais detalhadas para profissionais e veículos de comunicação. Repórter Flávia Consoli.
2: Termina nesta sexta-feira, em Jacarezinho, o penúltimo evento do ciclo TCE-PR Conecta, Dados e Soluções para a Gestão Pública. O encontro tem a participação de representantes de 23 municípios do Norte Pioneiro. O programa visa transformar a administração pública por meio da tecnologia e da inovação. Outra meta é aproximar o Tribunal de Contas do Estado dos gestores municipais e da sociedade civil. O TCE-PR Conecta tem a parceria do programa Interleges do Senado Federal e da Defesa Civil. Omar Nasser, do Tribunal de Contas do Estado do Paraná. O Procurador-Geral do Ministério Público junto ao Tribunal de Contas do Estado, Gabriel Gui Leger, foi reconduzido ao cargo. Eleito por seus pares, ele foi nomeado pelo governador Carlos Massa Ratinho Júnior. Na cerimônia de posse, o Procurador-Geral avaliou sua atuação à frente do MPC. Para Leger, a recondução representa a validação de um projeto institucional iniciado em 2024.
4: Suas principais características até aqui foram a tecnicidade, a transparência e a busca incessante da eficiência no controle externo. Omar Nasser, do Tribunal de Contas do Estado do Paraná.
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5: Olá, que bom ter vocês com a gente na nossa coluna Pequenas Conversas, onde falamos sobre infância, adolescência, esse mundo maravilhoso que a gente já passou, mas que muitos outros estão aí, nossos filhos, nossos netos, nossos alunos, as crianças à nossa volta, que precisam sempre de um olhar especial. Sou Lucy Pfeiffer, médica pediatra, psicanalista, e gostaria de falar com vocês hoje sobre esse tempo especial e as necessidades da infância que não mudaram. Muitas vezes pensamos que o mundo nos apartamentos, o mundo da tecnologia que ocupa o tempo da criança, pensamos que ela está tendo um mundo mais protegido ou melhor, mas não. Nada mudou no cérebro humano e no desenvolvimento neuropsíquico da criança. A criança, quando nasce, precisa da atenção, ela precisa fazer esse laço com o adulto cuidador que vai ensinar para ela todas as regras, as normas, o viver bem do mundo. Por isso, precisamos falar desde o bebê, quando nasce, tudo o que fazemos com ele, para que a partir daí ele tenha segurança. Quanto mais fixa a pessoa que cuida desse bebê, e por isso era tão importante aquele tempo antigo, onde a mãe podia se dedicar só àquele bebezinho que está sendo apresentado ao mundo e o mundo a ele. Também na infância, nada mudou. O melhor jeito de estimular uma criança ainda é o brincar. O brincar livre, o brincar experimentando objetos, como o bebê que lambe chão, que leva tudo à boca. O brincar livre com brinquedos adequados à sua idade e que tem interação, não uma tela. Por isso, a Sociedade de Pediatria recomenda que até os 3 anos a criança deveria estar livre das telas, livre do celular, do tablet, para que ela saia desse mundo que está pronto e é extremamente sedutor para um mundo real, onde ela vai experimentar cada coisa à sua volta e aprender com o adulto cuidador o que pode e o que não pode. O mundo virtual é um mundo sem limites, em um plano só. Ele não humaniza uma criança. Então, vamos prestar atenção pela Sociedade Brasileira de Pediatria, Americana, Francesa de Pediatria, por todos os estudos de neurodesenvolvimento, uma criança não deveria ter acesso às telas até os 2, 3 anos. Pensem nisso. A gente precisa oferecer às crianças o modo ideal do desenvolvimento, que passa rápido. Eu agradeço a atenção de vocês na nossa coluna Pequenas Conversas, uma parceria com a Rede ASP de Notícia, e aguardo que vocês estejam com a gente na semana que vem. Até lá.
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6: Almoçar fora de casa ficou mais pesado no bolso do brasileiro. Um levantamento da Faculdade do Comércio de São Paulo mostrou que o preço médio do tradicional prato feito passou de R$30 no país, chegando a R$30,27 no primeiro trimestre de 2026. Com isso, o trabalhador que almoça fora 5 vezes por semana já gasta cerca de R$605 por mês só com refeições durante o expediente. Além dos alimentos, contas como aluguel, energia, transporte e mão de obra continuam pressionando os preços nos restaurantes. E a Anvisa determinou o recolhimento de um lote de canela em pó da marca Codilar após a identificação de pelo de roedor no produto. A medida também proíbe a venda, distribuição e consumo do lote 444/02, com validade até janeiro de 2027. Segundo a Anvisa, análises laboratoriais encontraram fragmentos de pelos de roedores e outros mamíferos não identificados, o que representa risco sanitário. A orientação é que consumidores verifiquem a embalagem e não utilizem o produto caso ele pertença ao lote afetado. Forte abraço para você, uma ótima sexta-feira, um bom fim de semana e até segunda. De Curitiba, Mauro Conte, com informações da Rede AERP.
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1: Shoppingzinho no sudoeste do Paraná conquistou o selo do Ministério do Turismo e agora quer fortalecer novas rotas turísticas na região. A certificação reconhece a cidade oficialmente no mapa do turismo brasileiro e deve ajudar na captação de investimentos, divulgação e desenvolvimento de atrações locais. A proposta é ampliar o turismo rural, gastronômico e de natureza com experiências ligadas ao interior paranaense. A expectativa é aumentar o fluxo de visitantes e movimentar setores como hotelaria, gastronomia e comércio local. A Secretaria de Estado da Saúde confirmou 2 casos de antivirose no Paraná neste ano, um em Pérola do Oeste e outro em Ponta Grossa. A doença é considerada rara no estado e segue sob monitoramento da Vigilância Epidemiológica. Outros 11 casos ainda estão em investigação. A antivirose é transmitida principalmente pelo contato com urina, fezes e saliva de roedores silvestres infectados. Os sintomas iniciais incluem febre, dores no corpo, dor de cabeça e dificuldade para respirar. Repórter Flávia Consoli.
2: Serviços.
7: Empresários e representantes do trade turístico do Paraná têm até este domingo, dia 10 de maio, para se inscreverem e participarem do Fiexpo Latin América, na Costa Rica, ao lado do Viaje Paraná. A feira acontece entre os dias 8 e 11 de junho em San José e é considerada uma das maiores do continente voltadas ao turismo de negócios e eventos. Os selecionados poderão integrar o estande do Viaje Paraná para apresentar destinos, produtos e serviços, além de ampliar o network e gerar novas oportunidades comerciais. A prorrogação do prazo ocorreu devido à grande procura do setor turístico paranaense. As inscrições são feitas por meio de chamamento público. Mais informações no site do Governo do Paraná. A Prefeitura de Curitiba está com inscrições abertas para um processo seletivo simplificado destinado à contratação temporária de engenheiros civis. São 6 vagas divididas entre as Secretarias Municipais de Obras Públicas e de Meio Ambiente. As inscrições são gratuitas e seguem até esta sexta-feira, às 16h, pelo portal E-Cidadão da Prefeitura. A seleção vai considerar a experiência profissional em áreas específicas da engenharia civil. A contratação terá duração inicial de 12 meses, podendo ser prorrogada por mais 1 ano. A remuneração total pode chegar a R$ 10.446, já com a gratificação por responsabilidade técnica. Repórter Jomar Valença.
8: A Orquestra Sinfônica da Bahia encerra no próximo dia 17 de maio as inscrições para o concurso Jovens Solistas 2026 da instituição. A iniciativa inédita busca dar oportunidade e visibilidade para jovens instrumentistas brasileiros entre 16 e 29 anos de todas as regiões do país para se apresentarem junto com a Orquestra Baiana. A inscrição é gratuita. O edital e o formulário de inscrição estão disponíveis no site da Orquestra Sinfônica da Bahia no endereço osba.arte.br. Além da idade e do conhecimento musical, os candidatos precisam possuir e utilizar instrumentos próprios durante todas as etapas da seleção. A exceção vale para músicos que utilizam piano, harpa e percussão. Os vencedores do primeiro e do segundo lugar terão a oportunidade de se apresentar como solistas em concertos da temporada 2027 da Orquestra Sinfônica da Bahia em datas que ainda serão definidas. Os selecionados também vão receber cachês previamente estabelecidos, além de custos de viagem. Segundo o cronograma do concurso, entre o fim de maio e o final de julho acontecem as etapas de pré-seleção, semifinal e final. O anúncio dos vencedores está previsto para o dia 4 de setembro. Da Rádio Nacional em São Luís, Madison Euler.
9: Em meio ao avanço das investigações da Polícia Federal sobre o caso Master, uma mudança na defesa do senador Ciro Nogueira, a saída do advogado Antônio Carlos de Almeida Castro, o Cacai. Foi uma decisão de comum acordo, segundo nota divulgada pelo advogado. Cacai era o responsável pela defesa de Ciro Nogueira, que foi alvo da operação da Polícia Federal na semana passada e, portanto, agora não é mais. É uma decisão que veio 4 dias após mais essa fase da compliance zero, que investiga o caso Master. Enquanto advogado, Cacai acompanhou a busca e apreensão na casa do senador e negou qualquer participação dele em atividades ilícitas nos fatos investigados. Disse que os encontros de Ciro Nogueira com Daniel Vorcaro faziam parte do trabalho parlamentar. Quando perguntado sobre a mesada que o senador, que é presidente do PP, teria recebido de Daniel Vorcaro, mesada que variava de 300 a 500 mil reais, segundo as mensagens de WhatsApp trocadas entre o primo de Vorcaro, o Felipe, e o próprio Daniel Vorcaro, Cacai negou, disse que não tinha nada nesse valor. Troca de mensagens que está na decisão do ministro André Mendonça do Supremo Tribunal Federal. A equipe de defesa de Ciro Nogueira era formada também pelos advogados Roberta Castro Queiroz, Marcelo Turbay, Liliane de Carvalho, Álvaro Chaves e Ananda França. Da Rádio Nacional em Brasília, Priscila Mazenotti.
8: A edição mais recente do Boletim de Inteligência de Mercado no Turismo traz um dos segmentos que mais cresce e ganha reconhecimento em todo o país, o afroturismo. A publicação do Ministério do Turismo foi lançada durante a 10ª edição do Salão do Turismo, encerrada neste fim de semana em Fortaleza, no Ceará. O levantamento mapeou 101 experiências e 32 eventos em todo o país, consolidando principalmente as regiões Sudeste e Nordeste como polos do segmento. São 130 páginas destacando o protagonismo da cultura afro-brasileira e das experiências que conectam história, identidade e desenvolvimento econômico. O estudo foi elaborado em parceria com representantes do Ministério da Igualdade Racial, da Embratur e de diversos setores ligados ao afroturismo brasileiro. Nesta 13ª edição, o boletim mostra que o país já conta com roteiros urbanos, caminhadas históricas, vivências em comunidades quilombolas, experiências gastronômicas e práticas culturais e religiosas que valorizam as raízes africanas como atrativo turístico e também como força econômica. O segmento demonstra um dinamismo recente. 41% dos negócios foram criados nos últimos 3 anos. E há alto nível de qualificação, com mais de 40% dos empreendedores tendo ensino superior e 36% sendo pós-graduados. Outro dado relevante é que o afroturismo brasileiro vem sendo impulsionado majoritariamente por mulheres. Pouco mais de 66% dos empreendimentos são liderados por mulheres negras. A publicação também analisa o perfil dos consumidores, os desafios estruturais e as oportunidades de expansão do segmento. Segundo o levantamento, 82% das pessoas negras preferem consumir serviços turísticos administrados por empreendedores negros. Já 91% afirmam que participariam de experiências ligadas à cultura afro-brasileira. O interesse global também avança. As buscas por experiências afrocentradas no país cresceram 30% entre 2024 e 2025. O boletim está disponível no site do Ministério do Turismo. Da Rádio Nacional em São Luís, Madison Euler.
10: Curso do programa Cozinha Solidária quer formar cerca de 1000 cozinheiras e representantes de cozinhas solidárias das 5 regiões do país até o fim de 2027. Essa formação é para as cozinhas habilitadas, com prioridade para aquelas com maior número de refeições e com estrutura frágil. As cozinhas organizadas por povos, comunidades tradicionais e por movimentos de população em situação de rua também têm prioridade. O Ministério do Desenvolvimento e Assistência Social já instalou uma comissão político-pedagógica para para atuar na condução do curso. Essa comissão é composta por representantes da Fiocruz, de entidades gestoras parceiras e do Conselho Nacional de Segurança Alimentar e Nutricional. O curso de formação será em nível nacional e deve atender cerca de 1.000 cozinheiras com conteúdos relacionados ao aprimoramento do trabalho técnico da cozinha, boas práticas em alimentação e o uso do guia alimentar, além de uma discussão sobre segurança alimentar, nutricional e o direito humano à alimentação adequada. O programa Cozinha Solidária foi criado em 2023 para fornecer comida de graça e de qualidade para a população. Mais de 2.000 cozinhas solidárias estão em funcionamento hoje no país. Da Rádio Nacional em São Luís, Gabriel Correa.
11: Nenhum caso de hantavírus registrado no Brasil é da cepa Andes, identificada em passageiros de um cruzeiro no Oceano Atlântico nos últimos dias. Este ano, o estado de Minas Gerais registrou um caso em fevereiro que provocou a morte da pessoa infectada na cidade de Carmo do Paranaíba. O homem de 46 anos apresentava histórico de contato com roedores silvestres em área de lavoura. Também em 2026, o estado do Paraná registrou 2 casos da doença nas cidades de Pérola do Oeste e Ponta Grossa. 11 seguem em investigação. A Secretaria de Saúde afirma que nenhum caso do hantavírus da cepa Andes foi confirmado no estado, porque se trata da cepa silvestre, transmitida por meio de animais silvestres, os roedores. Mesmo assim, são casos comuns e sem surto identificado. De acordo com o médico sanitarista Cláudio Maierovic, da Fiocruz Brasília, dentro da espécie Andes, existe a cepa Andes, de transmissão entre pessoas, que já circula na América do Sul, mas não foi registrada no Brasil.
12: A cepa Andes, da espécie Andes, é aquela que está causando o surto atual. E ela pode ser transmitida com uma possibilidade rara de uma pessoa para outra, especialmente em ambientes confinados. No Brasil, existe também a espécie Andes, mas somente a transmissão por resíduos deixados por ratos silvestres, especialmente em galpões, silos, estábulos.
11: Na semana passada, o Ministério da Saúde também confirmou que em todo o Brasil não há registro de circulação do hantavírus Andes, que é transmitido de pessoa para pessoa. A ocorrência de hantavirose é mais comum do que se imagina. O Ministério da Saúde registrou somente no ano passado 35 casos da doença e 15 mortes, e em 2026, 7 casos. Desde a identificação da doença aqui no país, em 1993, até dezembro do ano passado, mais de 2.500 casos foram confirmados no Brasil, causando mais de 900 mortes. Da Rádio Nacional em Brasília, Sayonara Moreno.
13: O novo investimento Tesouro Reserva chegou ao mercado para concorrer com a poupança e as caixinhas, com mais acessibilidade e rendimento. A nova aplicação do Tesouro Direto foi lançada nesta segunda-feira na B3, antiga Bolsa de Valores. Ele começa pelo Banco do Brasil, mas vai chegar a outras instituições financeiras. O novo título foi criado para simplificar a forma de investir o dinheiro para montar uma reserva de emergência. O rendimento é de 100% da taxa Selic, que atualmente está em 14,5% ao ano. O investimento mínimo é de apenas R$1 e pode ser feito pelo aplicativo do banco. A aplicação e o saque podem ser feitos a qualquer hora e qualquer dia por meio do Pix. O economista e professor de mercado financeiro da UNB, César Bergo, destaca essa praticidade e o rendimento frente a outras opções.
14: A poupança tem toda uma regra que acaba reduzindo a rentabilidade. Com relação ao CDB, depende muito do banco, porque tem banco que paga um percentual acima da Selic, né? Agora, quanto maior esse percentual, maior o risco também, né? Nós temos um exemplo aí do Banco Master que pagava 140%. E as LCAs, LCI, elas são isentas de imposto de renda também, mas ela tem carência, você tem que deixar aplicado por algum período. É a grande vantagem desse Tesouro Reserva, que também você pode fazer o resgate a qualquer tempo.
13: Para o economista, o Tesouro Reserva preenche uma grande lacuna no mercado.
14: Isso oferece uma grande oportunidade das pessoas de baixa renda também fazerem a sua poupança, porque antes você tinha um limite mínimo e hoje você está possibilitando essas pessoas também a fazerem isso. Agora, tem a opção das caixinhas, né, que os bancos têm com relação a dinheiro parado na conta, mas a rentabilidade é bem menor que vai ser o Tesouro.
13: O Tesouro Reserva não sofre as oscilações de preço típicas do mercado financeiro, diferente de outras opções do Tesouro Direto. Isso o deixa mais previsível do quanto o dinheiro vai render. Mas não é tudo de graça. O imposto de renda segue as mesmas regras de outros títulos do Tesouro Direto. Quanto mais tempo aplicado, menos tributo. E se o resgate for feito antes de 30 dias, pode ter cobrança do IOF. Da Rádio Nacional em Brasília, Gabriel Brum.
6: Pelo menos 13 cidades localizadas na Serra Catarinense amanheceram nesta segunda-feira com temperaturas negativas, segundo a Ipagre Ciran. Destas cidades, destacamos Urupema, a capital nacional do frio, onde os termômetros marcaram menos 3,07 graus Celsius às 7 da manhã, e São Joaquim, registrando menos 2,04 graus Celsius às 8 da manhã. Ainda em São Joaquim, no Morro do Cruzeiro, o registro foi de cincelo, que é quando o orvalho noturno ou a água da chuva congelam sobre plantas e superfícies. A Serra Catarinense é considerada uma das regiões mais frias do estado. No fim de semana, foi registrada a primeira ocorrência de neve do ano. Os flocos de neve foram registrados em Bom Jardim da Serra entre o fim da tarde de sábado e a madrugada de domingo e caíram em meio à chuva congelada, que é um fenômeno onde as gotas de chuva congelam ainda dentro da nuvem. De acordo com meteorologistas da Defesa Civil de Santa Catarina, as ocorrências foram pontuais e em pequena quantidade. Da Rádio Joinville Cultural, repórter Alessandro Moreira para a Rádio Nacional.
13: O mercado financeiro aumentou a projeção para a inflação deste ano pela nona semana seguida, de acordo com o Boletim Focus, divulgado nesta segunda-feira pelo Banco Central. Especialistas explicam que, com os preços do petróleo em alta, por causa da guerra iniciada por Estados Unidos e Israel contra o Irã, a inflação é pressionada em toda a economia. Nesse contexto, a expectativa de analistas financeiros é que o IPCA, Índice Oficial de Inflação, termine o ano em 4,91%. Semana passada, a previsão era de 4,89%. E para efeito de comparação, antes da guerra, em fevereiro, era de 3,91%. O crescimento econômico deve ser de 1,85% em 2026. O dólar deve terminar o ano a R$ 5,20. E a taxa básica de juros, a taxa Selic, deve ficar em 13% ao ano. Da Rádio Nacional em Brasília, Gabriel Brum.
15: Alerta feito por uma conceituada Organização Mundial de Pesquisa e Tratamento de Pessoas com Câncer aponta para a importância da vacinação desses pacientes. A imunização, segundo o estudo da American Society of Clinical Oncology, é uma aliada porque previne doenças virais e bacterianas, funcionando como escudo contra infecções que podem agravar o quadro do paciente, que normalmente tem baixa imunidade. No entanto, há um período ideal para se imunizar, que é logo após o diagnóstico do tumor e, de preferência, antes de iniciar o tratamento. O hematologista e pesquisador Márcio Nucci explica o motivo.
16: Como a imunidade dele é, de certa forma, comprometida, pode acontecer que a efetividade da vacina não seja completa, acontecer que a vacina não funcione como funcionaria no indivíduo imunocompetente. Daí que a janela de oportunidade antes de iniciar o tratamento é fundamental, porque os tratamentos em geral deprimem mais a imunidade.
15: Também é preciso atenção com o tipo de imunizante, já que nem todas as vacinas são indicadas para pessoas com câncer. É o caso das produzidas com vírus vivo atenuado, como as de febre amarela, dengue e sarampo. O médico, especialista em oncohematologia, explica que, apesar de não oferecer risco às pessoas saudáveis, essas vacinas podem gerar um efeito contrário em corpos com baixa imunidade.
16: São vacinas que, como o indivíduo está com a imunidade debilitada e o micro-organismo é vivo, atenuado, quando vacinar, o indivíduo pode desenvolver a doença causada por aquele vírus. Então, essas vacinas dos vírus atenuados, que são muito poucas, elas, em geral, não são recomendadas para o paciente com câncer.
15: Já as vacinas inativadas não apresentam contraindicações. Além disso, segundo Márcio Nucci, as que combatem doenças respiratórias são essenciais, pois essas infecções são mais recorrentes no cotidiano. Ele afirma ainda que a proteção deve se estender às pessoas de convívio com o paciente oncológico.
16: É muito importante também que os familiares sejam vacinados, porque se o indivíduo com câncer está com a sua imunidade deprimida, pode ser que a vacina não funcione bem para ele. Mas se os seus contactantes familiares forem vacinados, isso promove um bom bloqueio de contato do vírus nesse paciente.
15: No Brasil, apesar da melhora recente, a taxa de cobertura vacinal representa uma preocupação. Dados do anuário Vacina BR 2025, feito por órgãos de saúde brasileiros em parceria com a Unicef, apontam que entre 2000 e 2023, mais de 80% dos brasileiros viviam em municípios que não atingiram as metas de cobertura para a maioria das vacinas. Segundo o Dr. Márcio Nutt, a disseminação de notícias falsas e a desinformação sobre o tema são agravantes para esse cenário. Sob supervisão de Vitória Elizabeth, da Rádio Nacional do Rio de Janeiro, João Barbosa.
17: Quase 40% dos brasileiros entre 18 a 64 anos têm o sonho de abrir o próprio negócio. É o mesmo desejo de 12% dos que estão na faixa etária de 65 a 74 anos. Em 2024, 34% da população almejava empreender. Os dados são da pesquisa Monitor Global de Empreendimento de 2025, realizada no Brasil pelo Sebrae e pela Associação Nacional de Estudos em Empreendedorismo e Gestão de Pequenas Empresas. O objetivo de conquistar o próprio negócio só fica atrás do sonho da casa própria, que é a meta de quase 44% da população. O presidente do Sebrae, Rodrigo Soares, cita alguns fatores que influenciam os brasileiros a sonhar com o próprio empreendimento.
18: Este dado confirma o bom momento que estamos vivendo da economia. Liderado pelo presidente Lula, o Brasil hoje tem inflação sob controle, com apenas 4% de inflação. A renda média do brasileiro chega a R$ 3.700, a melhor da história das últimas décadas. Além disso, nós estamos com 6% de desemprego. Um dado importantíssimo mostrando o sinal de desenvolvimento da nossa economia. O que leva os brasileiros a voltarem a sonhar com a ideia de transformar um projeto pessoal de empreendedorismo em realidade.
17: Rodrigo Soares destaca também que o empreendimento feminino cresceu 27% em 10 anos, com registro de 8 milhões de mulheres empreendedoras em 2015 e 10 milhões em 2025.
18: Uma pesquisa feita pelo Sebrae, a partir da leitura da PNAD contínua, revelou que o empreendedorismo feminino cresceu 27% no Brasil nos últimos 10 anos. Esse crescimento foi 16 pontos percentuais maior do que verificado entre os homens empreendedores durante o mesmo período. Em 2015, havia 8,2 milhões de donas de negócios no país. Já em 2025, nós passamos para 10,4 milhões de donas de negócio, recordes na série histórica da pesquisa.
17: Ainda segundo a pesquisa do Sebrae, apesar de muitas pessoas terem vontade de abrir um empreendimento, alguns fatores como incertezas econômicas, custos de abertura e manutenção da empresa limitam a realização desse sonho. Com supervisão de Bianca Paiva, da Rádio Nacional em Brasília, Vitor Mendes.
19: Nos quatro primeiros meses de 2026, mais de 150 casos da doença do jardineiro foram registradas em gatos de Salvador. Diante deste cenário, a Prefeitura, por meio do Centro de Controle de Zoonoses, o CCZ, vem mantendo uma estrutura especializada para monitorar o avanço da doença. A subcoordenadora de apoio e diagnóstico do centro, Ivana Barbosa, explica como ocorre o contágio e o que a população deve fazer para se prevenir.
20: Então, a esporotricose, ela é uma micose, né, causada por um fungo do gênero Sporotrix, e o contágio ocorre principalmente através do contato de uma pessoa com um animal doente ou de uma pessoa tendo contato com matéria orgânica contaminada. E os animais, eles se contaminam através ou de um contato com outro animal doente ou em contato também com o solo contaminado. E as medidas de prevenção é castrar os animais, porque castrando reduz as fugas, manter esses animais sem acesso à rua. Em caso de óbito, manter contato com o Centro de Controle de Zoonoses para que a gente faça esse recolhimento e a destinação correta.
19: Para além dos cuidados habituais com os felinos, a subcoordenadora ainda pontua os sinais aos quais os tutores devem estar atentos, pois podem indicar uma possível infecção dos pets e como não confundir os sintomas com outros quadros de saúde do animal.
20: Os felinos, eles podem apresentar lesões de pele. Essas lesões, elas são lesões que não cicatrizam, pode apresentar nódulos, quadro respiratório, como espirro, secreção. Então, se o tutor observar sinais como esses, esse animal tem que ser levado para uma avaliação com o médico veterinário.
19: O CCZ mantém uma unidade móvel de zoonoses, responsável por avaliar os possíveis quadros de infecção dos felinos. Da Rádio Educadora de Salvador, Fred Ribeiro.
21: A plataforma Contrata Mais Brasil ampliou de 47 para 107 o número de ocupações autorizadas a prestar serviços para a administração pública. Entre os novos serviços disponíveis para microempreendedores individuais em compras públicas estão manutenção de extintores, mecânica de veículos, coleta de entulhos e reciclagem, confecção de uniformes escolares e instalação de computadores. Roberto Pojo, secretário de Gestão e Inovação, cita as instituições que fazem parte do Contrata Mais Brasil, que teve início em fevereiro de 2025, inspirado em um programa desenvolvido pela Prefeitura do Recife.
0: Então, o MGI, a AGU, o MDA, o MDS, o INCRA, CONAB, MEC, FNDE, MEMP, SEBRAE, a BDI, a Prefeitura de Recife, a Imprel e a Fundação Jataí. Esse é um projeto que a cada dia tem mais e mais organizações e pessoas participando.
21: O secretário do Ministério da Gestão e Inovação em Serviços Públicos destaca também que a plataforma, além de simplificar as compras públicas, busca estimular novos negócios entre o governo e os microempreendedores individuais.
0: Então, o que que a gente está almejando, né? Sempre bom lembrar com o Contrata Mais Brasil, que as compras públicas sejam simples para quem compra, simples para quem vende, para que a gente possa usar o poder de compra do Estado como indutor de desenvolvimento.
21: Esta nova etapa do Contrata Mais Brasil também inclui a criação de um módulo de alimentos que conecta órgãos públicos à agricultura familiar, com a integração a programas como o PAA, Programa de Aquisição de Alimentos, o PNAE, Programa Nacional de Alimentação Escolar, e o PDDE, Programa Dinheiro Direto na Escola. Mais informações estão disponíveis no endereço gov.br/contrata-mais-brasil. Da Rádio Nacional em Brasília, Daniela Longuinho.

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Bom dia, excelente terça-feira para você que me acompanha aqui na Mundo Livre FM. Sou Silvia Sprenger e trago agora para abrir os meus trabalhos de hoje, hein? Supertramp, Breakfast in America.

0: Mundo Livre, sua atitude sonora. Kinks Really Got Me, ainda Mike and the Mechanics com Over My Shoulder. Curtindo a programação? Tá demais, né? Nessa terça-feira tá incrível. E vou te dizer que a partir de agora temos 10 sons na sequência, non-stop, sem interrupções, no nosso Mundo Livre Flow. É o tempo de eu tomar um gole d'água aqui e eu já trago então essa edição do Flow, que é a primeira de hoje e que vai abrir aí com o som do Journey. Não vai perder, hein?
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0: Mundo Livre, sua atitude sonora, Pink Floyd, Money, e agora aqui no Flow tem Queen, David Bowie, Under Pressure.
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0: Mundo Livre, sua atitude sonora, Nickelback, Rockstar e ainda Rick James com Super Freak. Últimas dessa edição do Mundo Livre Flow. Foram 10 sons na sequência, hein? Se curtiu aqui na nossa programação, sempre 10 sons escolhidos a dedo, né? Temos mais edições do Flow espalhadas na programação. Vê se não perde nenhuma das edições, hein? Já já, o Mundo News chega, música boa, informação na medida para você começar muito bem o seu dia. Bora!
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1: Uou, bom dia, boa terça-feira pra você, belíssimo dia, hein? Terça-feira, 12 de maio de 2026, 7 em ponto. Tô aqui contigo, sou Silvia Sprenger, pra mais uma edição do nosso Mundo News. Música boa, informação na medida, você aqui comigo. Cadê você, aliás? Descongele essas mãos, tecle comigo aqui pelo WhatsApp. Ah, já tô recebendo um monte de mensagens. Falta só a sua, hein? 992579390, esse é o número. Então vem com a gente, me ajude a fazer o Mundo News. Vários destaques por aqui hoje, viu? Nessa manhã fria, 4 graus agora em Curitiba. Tá bem melhor do que ontem, né? Mais frio, sim. Mas um dia também muito bonito, com o sol já desde cedo raiando por aí. BR-277 será fechada hoje, minha gente. Já te conto o motivo, viu? Aliás, falando aí, né, nas nossas estradas, já tem um alerta de trânsito cedinho. Larissa Zanato, na redação da Mundo Livre, já compartilhou aqui comigo, gente. BR-116, quilômetro 21, ali em Campina Grande do Sul, está com uma faixa liberada sentido Curitiba. Trânsito intenso depois de um acidente que teve lá durante a madrugada. Um caminhão pegou fogo no local. Gente, essa história acontece direto, né? Parece até uma história repetida, mas não. Aconteceu novamente, então tem essa situação por lá, tá? E trânsito lento no sentido São Paulo também. Então fica aí esse aviso para você que pretende pegar a estrada, de repente esperar um pouquinho, né? Para ver se melhora a situação. Bom, logo mais então vou falar da 277, fechada hoje, em que ponto, qual o motivo. E ainda, gente, criminosos estão aplicando golpes envolvendo a Copa do Mundo. Como será que fica o tempo hoje? Te conto logo mais também no nosso Mundo News. O Jefferson Luiz Gelinski já está aqui com a gente. Bora encarar essa manhã gelada com as músicas quentes da Mundo. A Michele Rosa elogiando nossa programadora Adri Neves. Um salve para ela, porque sair cedinho nesse frio, só com vista bonita e trilha sonora de respeito para não voltar correndo para debaixo das cobertas. E o Adriano Lima também dizendo que hoje nem dá para sentir frio. Programação começou quente, o que é o flow de hoje? Adriano, vou dizer para você que o Mundo News está na mesma pegada, tá super incrível a programação de hoje por aqui. Tanto é que eu vou abrir o programa trazendo Fornan Blunt com WhatsApp para esquentar quem ainda tá com frio. Bora juntos!

0: lindão aí do Tom Petty na mão do Livre, sua atitude sonora Free Falling, ainda nenhum de nós, Camila. São 7:16. Já recebo aqui pelo nosso WhatsApp um alerta de trânsito. A Gisele Westphal nos avisa de um acidente ali na Avenida Rui Barbosa, em São José dos Pinhais, em frente ao Aliança, sentido centro. Mandou até um registro aqui. Poxa, tomara que o pessoal não tenha se machucado, né, Gisele? Acidente aí bem, pelo menos na foto, assim, me pareceu bem impactante, né? Tomara que o pessoal esteja bem. Valeu, Gisele, pelo aviso. Bom, gente, falando em acidente, ontem um grave acidente foi registrado no Viaduto dos Padres, né, ali na BR-277. Tanto que, vou deixar um aviso já para você, ela será totalmente interditada a partir das 8h30 da manhã, ali no quilômetro 41,9 em Morretes, nos dois sentidos da rodovia, tá? Esse bloqueio é justamente para a retirada dos caminhões que se envolveram nesse grave acidente. Segundo a Polícia Rodoviária Federal, a orientação é que você reprograme a sua viagem para evitar filas e transtornos. Durante a madrugada, a faixa da direita, no sentido litoral, seguia interditada com sinalização da concessionária EPR Litoral Pioneiro. No acidente, dois caminhões bateram e um deles, veja só, despencou do viaduto, uma altura aí de cerca de 10 metros. E esse caminhão ainda deslizou por cerca de 75 metros barranco abaixo. O motorista foi socorrido com ferimentos moderados, mas a passageira, infelizmente, morreu no local. O resgate mobilizou equipes do Corpo de Bombeiros e precisou ser feito aí com uso de rapel por causa da dificuldade de acesso. A retirada do caminhão deve ser muito complexa também, né? Porque a carreta permanece inteira e será necessário fazer uma operação especial de amarração antes da remoção. Então fica aí o alerta, viu? E ainda hoje aqui no Mundo News, cesta básica sobe em Curitiba e desafia trabalhadores. E no próximo bloco tem a previsão do tempo para hoje. Mais um dia de friaca, 4 graus agora. Deixa eu dar uma olhada no que chega aqui pelo nosso WhatsApp. Vamos lá, virando a chave por aqui. O Valdir mandou aqui um bom dia, terráqueos congelados. Terça-feira já, tá chegando a sexta, vamos que vamos. Otimista aí o Valdir, né? O Sandro já tá contando os dias. Olha só, faltam 223 dias para o início do verão. Ele se deu ao trabalho de contar, porque não aguenta mais o inverno, né? Que, aliás, nem chegou, né? Estamos no outono ainda. O Carlos mandou um aviso aqui, gente, uma informação de que tem um homem pelado na lateral da rodovia do Contorno Norte, próxima à entrada da 277. Olha só que situação, hein? Vai congelar também nesse frio, hein? Gente, um dos assuntos de hoje aqui no Mundo News que eu quero trazer é sobre os criminosos que estão aplicando golpes envolvendo a Copa do Mundo. E aí eu quero te perguntar na enquete de hoje sobre a Copa do Mundo. Não tem muitos dias até, acho que foi a Sônia, nossa ouvinte, que mandou uma mensagem aqui perguntando como é que estava a sua empolgação com a Copa do Mundo. E eu confesso que não tinha nem me ligado, né? Mas faltam menos de 30 dias para a Copa do Mundo. Então eu quero perguntar sobre isso hoje. Como é que está a sua empolgação? Você já se ligou que faltam menos de 30 dias para a Copa do Mundo? E como é que está aí a sua empolgação em relação à Copa do Mundo? Me conte. Bom, eu sei que tem muita gente já no embalo das figurinhas, né? Inclusive, já estão sendo organizados aí pontos de troca e tudo mais. Então me conte, sua empolgação é só com as figurinhas ou com a Copa do Mundo também? Bora falar sobre isso hoje aqui. Nosso WhatsApp está aberto só esperando sua mensagem. Eu volto já trazendo Depeche Mode e muito mais aqui no nosso Mundo News que está só começando, hein? 7h20 agora, bom dia!
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0: Sonzeira do YouTube aqui na Mundo Livre, sua atitude sonora, very go. Ainda Yes com Owner of a Lonely Heart. E tivemos o RPM, Rádio Pirata. Som aí que o William Oliveira, nosso ouvinte, curtiu, falou que é uma injeção de ânimo ouvir RPM. Na minha opinião, ele diz aqui, na minha humilde opinião, é o New Order brasileiro. Nunca tinha parado pra pensar isso, hein, William? Quem sabe, né? E também chegou mensagem aqui, infelizmente, com mais um alerta de trânsito. Quem mandou foi o Daniel, teclando de Colombo. Tem um caminhão tombado na frente do Condor Santa Cândida, na Mascarenhas de Moraes. Valeu pelo aviso, viu, Dani? Vamos falar do tempo? Curitiba ainda amanheceu gelada hoje, minha gente. Friozinho, né? Depende muito de onde você está, né? A temperatura, mais 3 ou 4 graus é mais ou menos o que está sendo sentido hoje aí, né? E alguns locais, claro, um pouquinho menos, região metropolitana, áreas mais descampadas, fica um pouquinho mais frio, né? E o destaque hoje é a grande amplitude térmica, que é a diferença entre a mínima e a máxima. Agora então, esses 3, 4 graus, né? Vamos à máxima de 19 hoje, um dia limpo, de tempo aberto, com esse sol já aparecendo desde cedo. E vamos seguir nesse padrão os próximos dias, só que tem mudança vindo na sexta, tá? Ainda ontem eu já falava sobre isso e ela segue confirmada. Então, na sexta-feira deve vir a chuva. Temperaturas, então, amanhã, 5 de mínima, 21 de máxima. Na quinta, 8 de mínima, 21 de máxima. Na sexta, em relação às temperaturas, 10 de mínima e 16 de máxima. Mas a mudança é porque aí o tempo fica nublado e chuvoso, tá? E essa chuva vem passar aí um tempinho com a gente, inclusive. No sábado ainda chove um pouco. E no domingo e na segunda, aí volumes consideráveis de chuva, tá? Vamos atualizando para você, como sempre, dia a dia, aqui no Mundo News. Nossa enquete hoje sobre Copa do Mundo, porque faltam aí menos de 30 dias para a Copa do Mundo, né? Perguntei como é que está a sua empolgação em relação a isso. Gisele Adans, que eu sou a mais desligada quanto à programação dessa Copa. Mas, falando aí das figurinhas da Copa, acho justo iniciar uma campanha Brindes Já, hashtag Brindes Já. Chega de álbum só com figurinhas, queremos ganhar bolas, camisetas, bonés no álbum também, que tal? Bom, fica aí lançada a ideia, né, Gisele? O Ricardo do Prado, moro em Araucária, amo tanto a Copa do Mundo, mas só os jogos, nunca fui muito de coleção de figurinhas, tanto que vou tirar férias aí por causa da paixão dele pela Copa, né? Vou tirar férias a partir de 10 de junho, se Deus quiser e ele há de querer, só para assistir a todos os jogos. Ainda tem o Cleverson aqui. Empolgação com a Copa do Mundo se limitou a acompanhar a criançada nas trocas de figurinhas. Porque futebol, o Brasil perdeu já há algum tempo. Principalmente depois que os selecionáveis só pensam na conta bancária e se esqueceram do que é vestir essa amarelinha. Tá aí opiniões da galera, hein? A Michelle Schmidt diz que a Copa acabou em 1998 para ela. Já trago aí o relato que ela enviou. E tem ainda a mensagem do nosso ouvinte Guilherme Profeta. Será que ele profetizou algo sobre a Copa? Já te conto. Enquanto isso, espero a sua mensagem, me contando aí também como está a sua empolgação para a Copa do Mundo. E logo mais, motoristas de São José dos Pinhais, atenção, hein? Tem mudanças no trânsito aí nos próximos dias. Eu já te conto tudo sobre isso. Vou trazer também som bacana com Smiths e muito mais. Bora!
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0: Mundo Livre, sua atitude sonora, Creedence, Up Around the Bend, também Titãs com Epitáfio. São 7h56, recebo mais alertas de trânsito aqui no nosso WhatsApp dos ouvintes de atitude. A Mariana Rogoski, é quase aqui um desabafo, né? Ela comenta da Monsenhor Ivo Zanlorenzi, ali próximo ao cruzamento com a Major Heitor Guimarães. Tem que ter coragem, é terrível esse monte de obras intermináveis num trecho que normalmente já é congestionado. Ela diz assim, ó, não há um plano de contingência, não há um plano de urbanismo consistente, apenas motoristas tenham paciência. Ela diz que passam 1h30 no deslocamento para o trabalho todos os dias. Não é fácil, né, Mariana? Seguimos aqui sobre trânsito agora em São José dos Pinhais. Mais cedo, nosso ouvinte Gisele já avisava de um acidente ali na Avenida Rui Barbosa, né? Então a Larissa Zanato me passou aqui também informações. 3 carros envolvidos, viu? Um dos carros foi esmagado pelo outro na mureta lateral ali, né, da Rui Barbosa. Tem uma faixa bloqueada ali com trânsito intenso. Tony Cunha e Marcos Santos também avisando desse acidente. E a gente segue falando de São José dos Pinhais e de trânsito, porque quem circula por lá deve ficar atento, viu? Várias mudanças aí nos próximos dias. A Avenida das Américas, desde ontem, já está com interdição parcial no trecho da Trincheira, nos dois sentidos. Ali são obras de recomposição do canteiro central. Outra mudança na BR-277, altura do quilômetro 72, obras de ampliação do viaduto da Rua Marechal Hermes começaram ontem. Tem bloqueios parciais por lá, operação Pare e Siga, em alguns momentos até bloqueio total, viu, por causa de içamento de vigas. E ainda no bairro Santo Antônio, a Rua Leone, 10º Dal Negro, fica totalmente bloqueada, pertinho ali da Clementino Zétula Júnior, para obras de drenagem, trabalhos que seguem por 5 dias. E mais um aviso ainda, olha quanta coisa, hein? A estrada do Gerê terá bloqueio total nos dias 11 e 12 de maio, no trecho entre Antônio Singer e a estrada Vereador Domingos Benvenuto Moleta. São obras também por lá. Então, muitos pontos de atenção em Curitiba e São José dos Pinhais e, enfim, região metropolitana de forma geral, porque eu citei alguns aqui e tem várias outras situações, né? Copa do Mundo está chegando aí, faltam menos de 30 dias e eu perguntei como está a sua empolgação aqui na nossa enquete de hoje. Sirlene Duda, quanto à enquete, não estou empolgada, na verdade tinha até esquecido. Sabe que eu estava nesse time aí também, né, Sirlene, mas tenho visto algumas reportagens a respeito. Inclusive hoje a gente vai falar sobre golpes envolvendo a Copa do Mundo, viu? É, a Sônia também, nossa ouvinte, lembrava poucos dias aqui, né, até ficou o gancho da enquete, né, sobre a empolgação da galera quanto à Copa do Mundo. E ela falou que, para ela, né, é o único período em que ela assiste os jogos. Em relação à nossa seleção, estou incrédula. Em relação às figurinhas, estou com um jovem marmanjo de 20 anos que está fazendo o álbum e a mamãe vai ajudar. E o nosso carro já está no clima também, afinal é Copa. Ela mandou uma foto dos dois aqui, ela e o jovem marmanjo, no carro que já está ali com alguns adereços nas cores aí da seleção. Quem mais com a gente? O Guilherme Profeta do Mossunguê. Minha empolgação para a Copa está maior pelas figurinhas, pois a maioria das seleções estão melhores no papel do que em campo. O Brasil, nem no papel, ele diz aqui. Caramba, hein, Guilherme? Ainda com a gente, a Michelle Schmidt. Copa para mim acabou em 98, quando perdemos para a França. Fui sozinha assistir ao shopping, no shopping estação, e pouco antes de acabar, já estava voltando para Lapa. Nessa época, ainda não morava em Curitiba. A Carla, minha empolgação para a Copa do Mundo é zero. Depois do 7-1 da Alemanha, perdeu a magia. Copa boa foi a de 2002. Acordar de madrugada compensava naquela época. Tem ainda, gente, a Raquel Ribas. Já estão em ritmo de Copa do Mundo na casa dela. Inclusive, ela tem uma motivação extra, viu? Tem o maridão, que é autor de um livro sobre as Copas do Mundo. Daqui a pouco te conto quem é. Aí, que livro é esse, né? E um pouquinho mais aí sobre a história da Raquel, como eles estão aí em relação à Copa do Mundo. Quero saber de você, está empolgado, empolgada com a Copa do Mundo que está chegando aí? Já já eu volto com a tua participação. Tem ainda som bacana chegando com Ramones, oba, coisa boa, hein? E ainda, gente, cesta básica sobe em Curitiba e desafia o trabalhador. Te conto mais já já aqui no Mundo News.
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Boa terça-feira geladinha, hein? Sim, mais um dia gelado hoje, terça-feira, dia 12 de maio de 2026. 8 horas, 3 minutos, estamos juntos aqui nas ondas sonoras da Mundo Livre FM. Sou Silvia Sprenger. E bora que Ramon está chegando aqui para esquentar a gente, hein? Agora 5 graus, de acordo com o CIMEPAR. E vamos lá, hein? Blitzkrieg Bop é o nome dessa. Vamos cantar junto.

0: Lindeza, hein? Foo Fighters aqui na Mundo Livre, sua atitude sonora. Times Like This, ainda Radiohead com Creep. 8 horas 17 minutos. Chegou mensagem agora aqui do nosso ouvinte Carlos, aqui no WhatsApp. Ele falou o seguinte: na verdade, tem alguns minutinhos já, a gente foi ali praticamente às 8 horas que ele mandou, tá? Alerta de trânsito, acabou de acontecer aqui um acidente Visconde Guarapava com Atibagi. Mandou até uma foto aqui, bastante congestionado já por ali. Obrigada pelo aviso, viu, Carlos? Fica então o alerta aí para todo mundo. Gente, o preço da cesta básica subiu em Curitiba no mês de abril. Segundo o levantamento do Diese, o custo chegou a R$ 796,10, aumento de 3,44% em relação a março. Produtos que mais puxaram a alta? Tomate, batata e leite integral. Também ficaram mais caros o arroz, o feijão preto, a farinha de trigo e a carne bovina. Lá na outra ponta, os que tiveram queda no preço: banana, óleo de soja, café em pó, manteiga e pão francês. A pesquisa mostra ainda que o aumento da cesta básica foi registrado em todas as capitais brasileiras no mês de abril. E faltam menos de 30 dias para a Copa do Mundo. Você já se deu conta disso? Eu confesso que estava meio perdida em relação a isso, viu? Perguntei aqui hoje na nossa enquete como está a sua empolgação em relação a isso. Raquel Ribas me conta que na casa dela já estão em ritmo de Copa do Mundo. Olha o que ela diz aqui: figurinhas da Copa e também para prestigiar o trabalho do meu marido, que tem um livro referência no assunto. O livro de ouro das Copas. Que legal, Raquel. Até já falamos desse livro aqui no Mundo News. E a Raquel diz assim: vou falar que o álbum de figurinhas Ping Pong foi o pontapé inicial para ele se tornar apaixonado por Copas e ser autor aí do livro. Que legal, Raquel. Beijo pra vocês aí, família, que tá animadaça e com toda a razão, né? Aí com a Copa do Mundo. Robson Lima: eu adoro Copa do Mundo, não tanto pela seleção brasileira, porque essa tá apagada há anos, mas sim pelo clima de Copa do Mundo. Aquela união em vários lugares do mundo para assistir aos jogos, acho uma coisa muito legal. Tanto que, como trabalho como motorista de aplicativo, estou pensando em comprar uma central multimídia pro carro para não perder nenhum jogo. Elô também com a gente. Por aqui, álbum de figurinha é tradição. Em todas as Copas, meu pai comenta em não acompanhar os jogos pelo baixo desempenho do Brasil, porém, acaba acompanhando todos os jogos comigo. Eu, em compensação, sou a louca da Copa. Anoto os resultados até no folhetinho. Amo acompanhar. Aquela tabela da Copa, né? Hoje em dia não tem muitas impressas por aí, mas é bacana, né, de anotar ali os resultados. Já, minha gente, tem um ouvinte que não foi convocado pelo Ancelotti e por isso não vai ter folga do trabalho na Copa, ao menos é o que falou o chefe dele. Já eu trago essa participação e outras tantas que estão chegando aqui. E me conta você também como está a sua empolgação em relação à Copa do Mundo. E daqui a pouco, nosso assunto aqui no Mundo News é a Copa do Mundo, sim, porque tem criminosos aplicando golpes já aí envolvendo a Copa. E daqui a pouco, mais música boa chegando com Rolling Stones e muito mais.
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Mundo Livre, sua atitude sonora, o Garbage com Only Happy When It Rains, ainda George Harrison, Got My Mind Set On You, delícia de som, hein? 8 horas 37 minutos. Bora com informação aqui no Mundo News? Deixa eu trazer alguns avisos de trânsito, eu já falei sobre eles mais cedo, mas só para relembrar aí, ou para quem não ligou o rádio mais cedo, a 277, gente, lá em Morretes, quilômetro 41,9, tá com pista parcialmente interditada, tá? Em ambos os sentidos, para remoção de veículo acidentado, não tem previsão para liberação ainda, tá? Já agora falando da 116, quilômetro 21, Campina Grande do Sul, uma faixa segue interditada e outra está liberada sentido Curitiba, mas tem lentidão por lá de cerca de 10 quilômetros antes do local ali onde teve um acidente. Fica o aviso. E faltando menos de 30 dias para a Copa do Mundo, criminosos estão aproveitando o interesse da galera aí para aplicar golpes com sites falsos da FIFA, incluindo páginas em português, inclusive. Segundo a empresa de segurança digital E7, ao menos 5 sites fraudulentos foram criados nas últimas semanas. As páginas imitam muito bem o visual oficial da FIFA e oferecem ingressos para partidas da Copa, inclusive o jogo entre Brasil e Marrocos, que acontece no dia 13 de junho. Os golpistas divulgam os links falsos por anúncios no Google, redes sociais, WhatsApp, SMS, e-mail. Então, todo cuidado é pouco, viu? A FIFA reforçou que a compra de ingressos deve ser feita exclusivamente pelo site oficial de vendas da entidade, FIFA Tickets, tá? Preste atenção a nomes de sites suspeitos, erros na estrutura das páginas e aquelas mensagens de urgência. Por exemplo, né, últimos ingressos, compre agora, senão vai ficar de fora. Então tem que tomar muito cuidado com tudo, todos esses detalhes. E tem mais uma questãozinha aqui, tá? Os sites falsos, eles exigem preenchimento manual dos dados de login. E a plataforma oficial da FIFA permite acesso por contas Google ou Apple. Então fique atento, atenta. E aqui na nossa enquete hoje, sim, estamos falando sobre ela, a Copa do Mundo. Como é que está a sua empolgação aí, faltando menos de 30 dias? Jean Moraes, não tenho muita empolgação com a Copa, não coloco esperança alguma nesse time. Marcelo, adoro Copa do Mundo, infelizmente não teremos folga, porque o patrão falou que o Ancelotti não me convocou. Ai, ai, ai, Marcelo. Gostamos também de colecionar figurinhas, ele completa aqui, mas com o valor que está nesse ano, será difícil. Pois é, pessoal, reclamando mesmo, né? Tá muito caro. Yahya também por aqui. De coração, eu espero que meu patrão esteja escutando essa rádio maravilhosa, pois deixa avisado de antemão que vai ter telão, pipoca e chope. Não é pela Copa, mas é desculpa perfeita para fazer mais uma festinha. Ele que diz assim, ó, deixa dito, vai ter Copa sim, senão não vou trabalhar. E ele ainda manda um abraço pro Ronaldo, o Oda e toda a galera da Caverna Escalada. Wilson, assisto todos os jogos, mesmo se for Islândia e Geórgia, mas curto mesmo quando começa o mata-mata. Claudivan, estou empolgado com a Copa, mas nem tanto com a seleção brasileira. Mas se o Brasil ganhar uns jogos, eu me iludo de novo. E o Jean Diego por aqui, ó, fechando essa rodada de mensagens. Assim como os muitos já falaram por aí, a empolgação se foi em 98. Desde então, a única e insubstituível seleção é a do Coringão. Só o preto e branco e mais nada importa. Vai, Corinthians, ele mandou aqui. E você, dá tempo de participar ainda me contando como está a sua empolgação em relação à Copa do Mundo, no último bloco do Mundo News, que está chegando aí daqui a pouco. Eu trago a última rodada de participações. E mais som bacana também, é claro. Vou trazer Arctic Monkeys e muito mais. Bora! Música.

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0: Mundo Livre, sua atitude sonora com Elvis Presley, Don't Be Cruel. Ainda vai o Violent Femmes com Blister in the Sun. 8h57 agora. Estamos encerrando por aqui o Mundo News. É isso aí, já, né? Passou rápido pra caramba. Deixa eu trazer as últimas mensagens da galera. Primeiro aqui, olha, a mensagem do Guilherme, nosso ouvinte mirim. Ele é filho da Keila. E ele contou o seguinte, olha só. Nós paramos de buzinar quando passamos cedo pela rádio, pois pegamos um novo carro e a buzina é muito barulhenta e os outros carros poderiam se assustar. Ai, Gui, muito fofo você. Aliás, tem mais uma família aqui do Gustavinho e da Helena que também, quando passam aqui, não é nem que buzina, eles gritam meu nome mesmo quando passam aqui na frente, viu? Adoro. Eu nunca pude ver, né? Porque eu tô aqui no estúdio e não consigo nem ver e nem ouvir, né? Mas sinto o carinho de vocês. Obrigada, viu? A Juliana também tá aqui dizendo o seguinte: em Campo Largo amanheceu tudo branquinho, termômetros bateram 1 grau. Como uma carioca vivendo há 1 ano por aqui, me sinto a Moana no mundo da Elsa. Adorei, Juliana, sua mensagem. Força, minha amiga. Você vai se acostumando com o tempo, viu? E vamos lá falar da Copa do Mundo, porque hoje aqui na enquete foi isso que eu te perguntei, faltando menos de 30 dias para a Copa do Mundo, como está a sua empolgação, hein? O Marlon Giordano, tô mais empolgado com a Silvia Lê, meu comentário no ar, do que com a seleção brasileira. Maravilhoso, Marlon, então fique feliz aí que eu li sua mensagem, viu? Não resisti, né? Ótimo. O Guilherme, Copa é Copa, não importa se o time tá meia boca, eu sou o Brasil. O Juliano Fabienski, infelizmente depois do 7-1, desânimo total. Tem mais uma ouvinte mirim aqui, agora respondendo a enquete. A Anabela, ela tem 10 anos. Eu não estou animada com a Copa porque os meninos da minha sala do 5º ano vão pirar. Ai, que bonitinha. Fábio Veiga, do Bairro Alto. Sobre a Copa do Mundo e a empolgação, vixe, antes pintávamos ruas, meio fio, fazíamos bandeiras, camisas. Essa época já tinha churrasco marcado nos dias do jogo, já com folga negociada com o patrão. Mas essa Copa eu prefiro trabalhar. Luiz Tomás do Uberaba, as duas últimas Copas não assisti, nem essa vou ver. Enquanto um corte de cabelo ou uma dancinha tiver mais valor que o futebol jogado, o Brasil não ganha nada. O Leandro Nogueira, empolgação é zero, pois não passa de pão e circo, onde as pessoas ficam distraídas ao invés de pensar nos problemas reais a serem resolvidos. Ainda tem o Bento Albuquerque, ele que tecla lá dos Estados Unidos, onde acontece a Copa, né? Ele falou assim, ó, mesmo estando por aqui, os preços dos ingressos não animam. O negócio é assistir com os amigos em casa ou em bares. E a Adri Almeida aqui para fechar, minha gente. Silvia, não estou nem um pouco animada para os jogos da seleção, mas vou acompanhar. Quero ser surpreendida. Gostei da mensagem da Adri. Vou nessa também, viu? Confesso que também não estou muito animada, nem empolgada, não tinha nem me ligado que faltava tão pouco tempo, né? Mas vou fazer como a Adri. Vou assistir e quero ser surpreendida. Por que não, hein? Gostei, Adri. Gente, tem mais Mundo News amanhã, hein? A partir das 7, te espero, é claro. Eu volto já trazendo o som do Kini e muito mais aqui na nossa programação de terça-feira.
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Bom dia, bom dia. Boa terça-feira para você que me acompanha aqui nas ondas sonoras do Mundo Livre FM. Sou Silvia Sprenger e trago mais uma sequência incrível por aqui. Abro com Kini.

0: Mundo Livre, sua atitude sonora. Curtimos juntos Queen, Crazy Little Thing Called Love e ainda Roy Orbison, You Got It. 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Tamo junto nessa, hein? 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Então já deixo aí, né, o aviso que na próxima sequência tem sim Inimigos do Rei. Bora!
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0: Mundo Livre e sua atitude sonora com Green Day, curtimos Ti e ainda Inimigos do Rei, Medo. 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Vamos lá, que tem mais música boa chegando, hein? Talking Heads tá na área, já trago aí som dos caras pra você, ritaço da banda, pra você curtir junto comigo.
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0: E atenção, hein, as ouvintes que ganharam um par de ingressos pro show do Man at Work, que rola hoje no Iglu Super Hall, foram... Tcharam! Amanda Beatriz Passos e Cristiane Maria Beleschi. Parabéns, hein? Retire seus ingressos até às 18h aqui na recepção da Mundo Livre. Estamos no bairro Mercês, na rua Júlio Perneta, 570. Parabéns, hein, Amanda e Cristiane, vão curtir um showzaço por conta aqui da Mundo Livre.
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0: Aquela que machuca o coraçãozinho, hein? Whitesnake aqui na Mundo Livre, sua atitude sonora. Is This Love? Ainda o Ira também passou por aqui com o girassol pra celebrar esse dia bonitão, hein? Tá lindo esse solzinho, tá gostoso, já tá começando a esquentar um pouquinho mais, né? Tá ficando bem mais agradável já a temperatura nessa terça-feira tão bonita. Gente, deixa eu te contar, hein? 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E você vai ouvir já já junto comigo aqui na programação da Mundo, Red Hot Chili Peppers.
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0: Aqui é Silvia Sprenger e esse é Rock and Run. Você sente sono depois do almoço? Durante a digestão, a maior parte do nosso sangue vai para os órgãos digestivos, o que diminui a oferta dele para o cérebro. Esse é um processo fisiológico normal. Agora, caso você esteja sentindo muito sono e isso esteja atrapalhando a sua rotina, é bom avaliar se você não está exagerando na quantidade de alimentos com alto teor de açúcar. Segundo Julie Stefanski, da Academia de Nutrição e Dietética, também é importante observar como anda a qualidade do seu sono. E se mesmo depois de fazer estes ajustes você ainda estiver ficando muito sonolento depois do almoço, converse com seu médico. Você pode estar com excesso de açúcar no sangue.
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Bom dia, excelente terça-feira para você que está comigo aqui em 93.9. Sou Silvia Sprenger, chama agora Red Hot Chili Peppers.

0: Supla, tocando Harry Styles, As It Was, aqui na Mundo Livre, sua atitude sonora. Ainda ouvimos, cara, fazia tempo que eu não ouvia essa, hein? Widows com Teenage Dirtbag e Steppenwolf Born to Be Wild. Essa aqui é um hino dos motociclistas, né? Aliás, falando em motociclistas, essa comunidade tão unida, né? Tem outra comunidade que é muito unida também e vai rolar um evento bem grande aí que vai reunir essa galera. Tô falando dos jipeiros, né? Os jipeiros são muito unidos também, né? E vai rolar um evento no dia 23 de maio, percorrendo trilhas da Grande Curitiba, promovido aí pelos jipeiros Santa Felicidade, gente. Pois é, no dia 23, portanto, né? Eles celebram duas décadas de história aí e vários participantes são esperados, cerca de 700, inclusive, aí. E 250 veículos devem estar por lá, né? Se enfiando na lama. É disso que a galera gosta, né? Gente, vou para um breakzinho rápido e volto já trazendo mais música boa. Tem Greta Van Fleet e muito mais na nossa próxima sequência.
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0: Aí sim, Raimundos na Mundo Livre, sua atitude sonora é só you sing. Também ouvimos novidade, hein, com Dexter and the Moon Rocks Freaking Out. Rolou o som da Lola Young também, Messi, lá no comecinho da sequência, Greta Van Fleet, Highway Tune. Bom dia pra você, excelente terça-feira. E aí, já esquentou os ossos? Tá bem mais agradável hoje, né? Enfim, tá bem gostoso. Pra quem pode ficar no sol, melhor ainda. E com música boa, fica melhor também. Ajuda a esquentar, dá aquela motivada no seu dia. E você sabe que nós aqui no Mundo Livre somos experts nesse assunto, né? Inclusive, nós acreditamos muito em curadoria musical feita por pessoas. E é isso que a gente entrega aqui no Mundo Livre. Porque hoje em dia as pessoas estão naquela de pular as músicas, né? Não ouvem, ouve só a introdução, já pula, né? Isso é o que mais acontece por aí no streaming. E a gente aqui no Mundo, a gente tá aí com o nosso manifesto, inclusive, nosso vinhetão. Que você, se não ouviu ainda, vai ouvir agora, tá chegando já já aí. Nosso vinhetão, justamente falando sobre isso, sobre a importância dessa curadoria musical feita por pessoas de carne e osso, assim como você, hein? Bora conferir então, é já já. E vou trazer mais música boa, hein? Tem Jimi Hendrix chegando e muito mais aí na nossa próxima sequência.
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0: Sim, sim, Ana Júlia. Sim, Los Hermanos aqui na Mundo Livre, sua rádio de atitude. Também Neighborhood com Sweater Weather. E ainda rolou o som da Avril Lavigne, Complicated. Gente, tô indo. Passou rapidão, né? Mais uma manhã que passou muito rápido, eu já tô indo. Amanhã eu volto, tá? A partir das 6 da matina, tô de volta. E agora se segue na ótima companhia do nosso querido Renan Zamilian, ele que tá chegando pra mandar muita música boa pra você, tá bom? Um beijo e até amanhã. Tchau.
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2: Olá, uma ótima terça-feira para você, bom dia para quem tá conectado aqui na Mundo Livre. Agora é comigo, Renan Zamilian, tocando a programação até as 3 da tarde. Bora juntos? Quem abre o meu horário é o Kiss com Detroit Rock City. Aumenta o som.

0: Mundo Livre, sua atitude sonora. Você ouviu Smash Mouth All Star e antes rolou também Coldplay com God Put a Smile Up on Your Face. Eu adoro essa música. E se você também, assim como todas as outras que tocam por aqui, corre lá no app da Mundo Livre já deixar o seu like. Muito bem, agora são 11 horas e 17 minutos e a gente tá só começando. Depois do break, eu volto com o Flow e as 10 músicas diretão, sem intervalo. Fica por aí.
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0: Sabe aquelas bandas que quando o refrão toca, toma conta do ambiente todo? Esse é o tamanho do Men at Work. 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Mas não perde tempo, que daqui a pouquinho eu volto para contar quem levou esse presentão para casa.
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0: Tá aí na Mundo Livre, você ouviu as primeiras dessa edição do Flow. De lá pra cá rolou The Offspring, Come Out and Play. Depois teve Cold War Kids com Push My Luck, Kings of Leon, Use Somebody, Fleetwood Mac, Go Your Own Way. E agora, por último, a clássica atemporal do Norris Barkley com Crazy. Esse é o Mundo Livre Flow, que traz agora pra você a balada apaixonada do Scorpions, diretamente de 1984, aqui pras ondas da Mundo Livre. Still Loving You.
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Olá, uma excelente tarde para você que chega faminto aqui no nosso restaurante Sonora da 93.9. Seja muito bem-vindo, acomode-se na sua mesa, que eu, sous-chef Renan, aos serviços da chefe Flavinha, estou aqui novamente para te servir mais do que um banquete, uma experiência. Naquele mesmo formatinho, entradinha, prato principal e sobremesa, hoje a gente começa com uma porção bem generosa de emoções e sabores marcantes. A nossa primeira entradinha do dia parece mágica. Bom apetite, bora aproveitar o Queen.

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2: Mundo Livre, sua atitude sonora. Recolhendo os pratinhos dessas entradinhas, você degustou a iguaria do Shocking Blue com Venus, também rolou Foo Fighters, The Pretender e ainda as guitarras bem temperadas com a nova do Arctic Monkeys, Opening Night. E na enquete de hoje, eu tô falando de comidas de afeto, aquelas que lembram um momento especial ou até mesmo uma música. Então me conta qual é a sua, aquela que desperta memórias que fazem você salivar. Manda sua mensagem em mesa aqui pra mim no WhatsApp, enquanto eu preparo o nosso prato principal de hoje. Os nossos clientes fiéis aqui, Sandro Oliveira da mesa 78 e Adriano Fressato da mesa 8, já sinalizaram aqui que estão ansiosos pelo prato principal de hoje. Então fica comigo que é logo depois do break. Não precisa de muito para uma banda soar gigante. Às vezes, é só tocar Down Under que o estrago tá feito. O resto, Men at Work resolve com um repertório que atravessou fronteiras, ganhou o Brasil e até virou álbum ao vivo gravado por aqui. Hoje tem show no Iglu Super Hall e a Mundo Livre te coloca lá na faixa. Envie hashtag Eu Quero Mundo Livre mais o nome completo pro Whats 992579390, mas corre que é o nosso último par de ingressos, hein? Logo eu volto para contar quem levou.
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2: Mundo Livre, sua atitude sonora. Depois de abrir o apetite e comer aquela pratada, é tudo de bom, né? A receita de hoje teve doses na medida de nostalgia, amizade e também de saudade. Você ouviu Pink Floyd com Wish You Were Here, teve o temperinho brasileiro que nunca pode faltar, hoje por conta do Detonautas Rádio Love Nacional, rolou também The Wonders, That Thing You Do, sabor clássico, e tudo servido em voltagem máxima, fechando aí com AC/DC, Thunderstruck. E agora me conta, tá satisfeito? Então pode tomar uma aguinha pra limpar o paladar enquanto eu leio algumas mensagens de ouvintes participando aqui na enquete de hoje, que é comidas de afeto, aquelas que lembram músicas ou momentos marcantes aqui que a gente consegue acessar depois daquela garfada especial. Bom, o Sandro Oliveira mandou: Renan, me traz lembranças o bolo de fubá cremoso da minha avó, com café forte, tudo feito no fogão de lenha. Bom demais esse gostinho e sabor de interior, né? Clarissa Santos mandou também: não tem jeito, comida afetiva é frango frito com polenta em Santa Felicidade. E de sobremesa, um sorvetinho de chocomenta. Putz, bom demais, hein, Clarissa? Imagino que isso aí seja melhor ainda com aquela companhia especial. Dani Silva mandou: Chef Renan, minha comida de afeto é churrasco de domingo na garagem dos meus tios. E ainda ao som de Nazaré. Um beijo para todos os clientes do restaurante Sonor. Putz, bom demais, Dani. Isso também me lembra um rolê bem familiar. Emanuele Teles mandou pra gente aqui: boa tarde, Renan. Minha comida com memória afetiva, com toda certeza, é milho assado na palha, no fogo a lenha, na casa dos meus avós. Olha aí, igual o Sandro, também aí a lembrança, né, a memória afetiva relacionada aos avós. E por fim, o Luciano Santos mandou: fala, Renan, fala, Nação Mundo Livre, casal Luz aqui na mesa 1, ocupada já, sempre presente aqui no Restaurante Sonoro. Me traz lembranças afetivas a comida e música Super-Heróis do Raul Seixas. Era tão viciado nessa música que ficava o dia inteiro no Walkman só escutando ela. Muito bem, é isso aí, gente, bora então agora seguir em frente. Depois dessas entradas marcantes e prato intenso, a gente parte agora para os docinhos do nosso cardápio, mas não se engane, porque o recheio é forte. Logo depois do break, então fica por aí.
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1: Tá aí na Mundo Livre, você curtiu as sobremesas deliciosas do nosso restaurante sonoro, fechando a última garfada com Eagles Hotel California. Antes rolou R.E.M., The One I Love, teve Elvis, Kiss Me Quick, Ozzy Osbourne, Mama, I'm Coming Home, com aquele sabor de festinha de família, e ainda a cobertura caprichada do Soundgarden com Black Hole Sun. A gente recebeu mais algumas mensagens de ouvinte aqui participando da nossa enquete de hoje. A Cida da Mesa 2 disse: meu prato é frango caipira ao molho, comida de vó, comia na tampa da panela, era muita gente que faltava prato. Muito bom, Cida, obrigado pela sua participação. Marcelo falou: Sous-chef Renan, mesa 77, o poeta voltou. Mama, I'm Coming Home, do Ozzy Osbourne, seria sopa de cebola na madrugada fria, forte, melancólica e com gosto de quem finalmente encontrou o caminho de casa. Realmente aí o nosso poeta Marcelo está presente. Nina Rosa também participou dizendo: Renan, minha comida de afeto é camarão na moranga que minha mãe fazia. Viva Dona Norma! Nina Rosa participando aqui também da nossa enquete. E por fim, Gil Castro falou: olá, sou chef Renan, mesa 13 já postos. Aquela comida que infelizmente não comerei mais. Posta recheada com bacon, feita na panela de ferro pela minha avó, servida aos domingos. Muita gente aí lembrando da comida de vó, né? A comida de afeto tá diretamente ligada à comida familiar, aquele encontro de família que sempre juntava aí o pessoal. Muito bem, seguimos em frente agora. Esses foram os pratos de hoje. Espero que você tenha se deliciado assim como eu. E amanhã eu tô de volta no mesmo horário pra gente degustar mais sabores e aqueles sons que deixam um gostinho de quero mais. Obrigado pela sua companhia à mesa. Sou o chef Renan encerrando os trabalhos de hoje. E daqui a pouquinho eu volto com a programação da Mundo Livre. Fica comigo.
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Olá, já estamos de volta na programação da Mundo Livre, sua rádio de atitude. Comigo, Renan Zamelianti, fazendo companhia até as 3 da tarde com muita música boa. Quer ver só? Quem abre essa hora é o Lynyrd Skynyrd com Sweet Home Alabama. Aproveita!

Tá aí na Mundo Livre, sonzeira do Led Zeppelin, Rock and Roll. E antes você também ouviu o Punk Rock Ska do The Clash com I Fought The Law pra animar essa tarde gostosa de terça-feira, hoje 12 de maio. Agora são 1h19 e antes de chamar o break, quero te lembrar novamente da promoção Mundo Livre Sem Medo, que tá presenteando ouvintes com R$5.000, hein? 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Muito bem, seguimos em

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0: Tá aí, Mundo Livre, Bon Jovi, você ouviu Keep the Faith, antes rolou também o Rapa com Auto Reverse e ainda Michael Jackson, Can't Beat It. Você está na sua rádio de atitude, então não sai daí que depois do break eu trago Pearl Jam e muito mais pra sua tarde.
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0: Muito bem, e quem ganhou um par de ingressos pro show do Men at Work, que rola hoje lá no Iglu Super Hall, foi a Silvana Júlio, final do telefone 5098. Parabéns, Silvana, você pode retirar os seus ingressos hoje até às 18 horas, aqui na recepção da Mundo Livre, rua Júlio Perneta, 570, no bairro das Mercês. Aproveite seu ingresso e um excelente show aí por conta da Mundo Livre, hoje à noite no Men at Work, lá no Iglu Super Hall.
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0: Mundo Livre, sua atitude sonora, fechando esse bloco com Legião Urbana, Geração Coca-Cola. Antes rolou também Blink-182, Stay Together for the Kids. E lá no comecinho, The Warning feat. Carillion com Love to Be Loved. Agora é 1h58, 2 minutinhos para as 2 e eu volto já já com muito mais para você.
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8: Aqui é Silvia Sprenger e esse é Rock and Run. Você sente sono depois do almoço? Durante a digestão, a maior parte do nosso sangue vai para os órgãos digestivos, o que diminui a oferta dele para o cérebro. Esse é um processo fisiológico normal. Agora, caso você esteja sentindo muito sono e isso esteja atrapalhando a sua rotina, é bom avaliar se você não está exagerando na quantidade de alimentos com alto teor de açúcar. Segundo Julie Stefanski, da Academia de Nutrição e Dietética, também é importante observar como anda a qualidade do seu sono. E se mesmo depois de fazer estes ajustes você ainda estiver ficando muito sonolento depois do almoço, converse com seu médico. Você pode estar com excesso de açúcar no sangue.
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0: Mundo Livre, sua atitude sonora. Estamos juntos aqui na sua sintonia favorita, curtindo essa tarde deliciosa de terça-feira. Eu sou o Renan Zamilhan e trago agora pra você Alice in Chains com Man in the Box. Aproveita.

0: Tá aí nas ondas da Mundo Livre, Paulo Ricardo com Será, o cantor que é a atração aí da nossa corrida Mundo Livre, que acontece no dia 15 de agosto no Autódromo de Pinhais, que já teve virada de lote, hein? Então não perde tempo e corre lá garantir a sua inscrição. Enquanto você faz isso, a gente vai para um break rapidinho e na volta tem Oasis para você. Fica por aí.
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0: Muito bem, fechando essa sequência aqui na Mundo Livre, você ouviu os Ramones, I Wanna Be Sedated e antes The Strokes com Reptilia. Inclusive, a banda foi confirmada ontem como um dos headliners no festival Primavera Sound São Paulo, que acontece nos dias 5 e 6 de dezembro e que também conta com atrações como Gorillaz, Lily Allen e muito mais. Se você gosta desse rolê, já prepara o orçamento. Pausa rapidinha para um golinho de água e quem chega no próximo bloco é o Green Day. Não sai daí.
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0: Mundo Livre, sua atitude sonora. Você ouviu pra fechar esse bloco Third Eye Blind com Semi Charmed Life. E antes ainda rolou In Excess com New Sensation. É isso aí, novamente vou ficando por aqui, mas amanhã eu tô de volta nesse mesmo horário, ainda no joguinho das cadeiras e me divertindo bastante aqui na companhia de vocês. Flávia Rocha já está a postos pra assumir a partir de agora e a gente se encontra amanhã cedinho de novo. Um beijo pra você e até lá. Fui!
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Oiê, ótima tarde de terça-feira, 12 de maio, agora 3 horas em ponto. Por aqui agora comigo, Flávia Rocha, chegando na área pra te fazer companhia até as 8 da noite. Bora comigo, começa hoje ao som de Kiss, I Was Made For Loving You.

0: Mundo Livre, sua atitude sonora, Rockset, Fading Like a Flower, também rolou Cidade Negra, Querem Meu Sangue, Weezer, Hashpipe e Kiss, I Was Made for Loving You, começando com um beat lá em cima, com altos sons e boa energia por aqui. 3:15, 3:15, boa terça-feira, bora seguir juntos comigo já já, eu tô trazendo na área o nosso Mundo Livre Flow com 10 sons direto.
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0: Mundo Livre, sua atitude sonora com AC/DC. A sonzeira rolou por aqui no Flow, You Shoot Me All Night Long. Guns N' Roses com Nothing, essa é nova da banda. Ainda Train, Hey Soul, Sister, Ira e Stone Temple Pilots. Nessa primeira metadinha do Mundo Livre Flow, que traz 10 sons sem intervalos. Agora 20 minutos para as 4, bora seguir então. Tá chegando o Arctic Monkeys.
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0: Mundo Livre, sua atitude sonora, fechando essa edição do Flow. Pato Fu, Ando Meio Desligado, banda que se apresenta em Curitiba no próximo dia 22 de maio no Teatro Positivo, celebrando aí seus 30 anos de carreira, inclusive 30 anos do álbum Gol de Quem, que teve contracapa recentemente aí, né? Já está lá disponível na página podcasts do site mundolivrefm.com.br, também no nosso aplicativo, para você que quer ouvir de novo, de repente fazer o esquenta aí pro show do Pato Fu. Também aqui no Flow, Nirvana, Polly, Human League, Don't You Want Me e The Code Painted on My Heart. E o Flow volta ainda hoje com 10 sons direto às 7 horas da noite, agora 3h58. Boa terça-feira. 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

0: aí na Mundo Livre, Colin Hay, Into My Life, cara que hoje à noite se apresenta em Curitiba com a banda Man at Work. Inclusive, esse som, Into My Life, possivelmente estará aí no set list do show, que começa às 21h no Igloo Super Hall. E eu trago mais informações daqui a pouquinho no Por Dentro do Mundo. Antes, por aqui, a gente curtiu Rolling Stones, Start Me Up, Surto, A Cera, agora 4h17.
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0: Mundo Livre, sua atitude sonora, Blur, Coffee and TV, Star Race, com essa sensacional canção One More Night in Nashville. Ainda The Verve, Bittersweet Symphony e a pedrada Enter Sandman com Metallica, começando essa sequência. 4h42. 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

0: POD aqui na Mundo Livre, Youth of the Nation, antes Crazy Town, som lá do fim dos anos 90, Butterfly, Depeche Mode, It's No Good, Pearl Jam, Even Flow, pra alegria da nossa ouvinte Marcela Forcadel, que mandou a fotinho por aqui, disse que tava esperando acabar o Pearl Jam pra ela descer do carro. Marcela Forcadel, nossa fanzaça de Pearl Jam, sempre ligada aqui na Mundo. Quem mais estava curtindo aqui? A Luana Teixeira, curtindo o som do POD, diz que é muito nostálgico para ela, a banda que ela ouvia muito na adolescência e fez viajar no tempo. Valeu, Mundo Livre, melhor rádio de Curitiba. Valeu, Luana. Bom, gente, tá chegando aqui o nosso Por Dentro do Mundo, sua revista no rádio com música, informação e a sua participação, claro, aqui pelo nosso WhatsApp. É já depois do break.
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1: Horas e 8 minutos, bom fim de tarde de terça-feira, 12 de maio. Tá no ar mais uma edição do Por Dentro do Mundo, sua revista no rádio. Por aqui sou eu, Flávia Rocha, te acompanhando até as 7 com música e informação e, claro, interatividade. Já contando com sua companhia por aqui, sim. Já tô com o WhatsApp aberto, esperando sua mensagem. Manda pra cá, participa do nosso Por Dentro do Mundo, que hoje abre com Red Hot Chili Peppers, Californication.

0: falou que depois de um amanhecer de 0,2 de temperatura, frio horrível, agora tá tranquilo. Há saudades do verão. Abraços. Valeu, Nilson. Olha, dia foi lindíssimo em Curitiba também. Solzão lindo no céu. Mas sim, friozinho também reinando por aqui, hein? A Jennifer Miguel também por aqui mandou uma sugestão de enquete. Jennifer, vou guardar essa sugestão por aqui, ver se eu consigo usar ainda essa semana, tá bom? A Roseli Noro, boa tarde, Flávia. Passando para dizer que o contracapa de domingo estava sensacional. Nossa querida Rita Lee, 3 anos sem ela, muitas lembranças boas. Valeu, Rose, querida. Realmente, né? Saudades aí, Rita Lee. Tivemos um contracapa especial com a Rita de Dia das Mães e também dos 3 anos sem a Rita por aqui. O Sandro também na área. Boa tarde, Flavinha. Nesta tarde fria, um café, pão fresquinho e música boa. É combinação perfeita, hein, Sandro? Bora começar de notícia, gente. Bom, é hoje à noite, hein, o show do Man at Work em Curitiba. O show acontece no Igloo Super Hall, no Tarumã, com abertura dos portões às 7 da noite. Início previsto do show para as 21 horas, 9 da noite. Atualmente, o grupo é liderado por Colin Hay, vocalista e principal compositor da formação original, e o repertório reúne os principais sucessos da carreira da banda australiana, incluindo Who Can It Be Now, Down Under, Overkill, It's a Mistake e Be Good Johnny. A apresentação realizada em São Paulo na semana passada trouxe um repertório de 23 músicas com duração próxima de 2 horas. Bom, e a previsão para hoje em Curitiba é de noite fria, mas sem chuva, com temperaturas próximas ali dos 12 graus durante o horário do show. Então vai bem agasalhado se você vai para lá para curtir numa boa. Os motoristas também devem ficar atentos aos acessos da região do Tarumã. Obras ali no entorno da Linha Verde Norte e da Avenida Vitor Ferreira do Amaral podem sim causar lentidão no deslocamento até o local do evento. Portanto, se programe ali para sair de casa um pouquinho antes. E a Mundo Livre estará, claro, fazendo a cobertura desse show com Renan Zamilian e a Bárbara Eduarda nas mídias sociais. E você pode acompanhar tudo através das nossas redes. Show do Man at Work hoje em Curitiba. Se você vai para lá, depois conta pra gente como foi, tá certo? 5h24, já tem mais Por Dentro do Mundo.
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0: Mundo Livre, sua atitude sonora, Engenheiros do Havaí. Era um garoto que, como eu, amava os Beatles e os Rolling Stones. Também Nickelback, Photograph e a nova dos Foo Fighters, Unconditional. Eu vou falar deles, justamente os Rolling Stones, como cantaram agora Engenheiros do Havaí. Inclusive, hoje, dia 12 de maio, lá em 1972, os Rolling Stones lançaram o seu grande álbum Exile on Main Street. E falando nisso, vem aí o novo disco de estúdio dos Stones, intitulado Foreign Tongues. Mas, alguns dias depois do anúncio desse novo material, uma declaração de Keith Richards trouxe frustração para quem esperava ver o grupo nos palcos em breve, sim. Apesar da empolgação com o novo álbum, Keith Richards confirmou que a banda não tem planos de cair na estrada em 2026. Ao ser questionado sobre apresentações ao vivo para promover o novo disco, o guitarrista foi enfático e falou o seguinte: podemos conversar no ano que vem. A declaração encerra a expectativa sobre uma possível turnê mundial. Na última terça-feira, a banda confirmou o lançamento de Foreign Tongues para o dia 10 de julho de 2026. Esse álbum aí que será o sucessor de Hackney Diamonds, que saiu em 2023. Portanto, fãs de Stones, segundo Keith Richards, em 2026 não teremos shows dos caras, os vovozinhos do rock. Bom, gente, bora lançar uma enquete por aqui, nossa participação de hoje. Estava aqui no estúdio agora há pouco conversando com um colega aqui do GRPcom e ele contou de um conhecido dele, um ouvinte da rádio, que tinha adesivos muito malucos no carro. Por isso eu queria saber de você, hein? Você tem algum adesivo ou objeto curioso que você carrega sempre com você no carro? Vou contar, hein? Eu não fico sem uma toalhinha de mãos que eu uso sempre tanto para limpar a mão, limpar o vidro, se for preciso, se derramar algo no carro, tá ali de bate-pronto. E você, tem algum adesivo diferentão, um objeto curioso que sempre tá contigo no carro? Me conta por aqui, manda sua mensagem que eu volto já com o nosso Por Dentro do Mundo e mais música e informação.
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0: Ainda Mundo Livre, Days of the New, The Downtown, Stevie Wonder, Sagnis Seal, Delivered, I'm Yours. Agora 6:03. O Pearl Jam confirmou seu primeiro show desde a saída do baterista Matt Cameron. A banda será a atração principal do último dia do festival Ohana Festival, que acontece entre os dias 25 e 27 de setembro em Dana Point, na Califórnia. O evento chega à sua 10ª edição e também vai contar com apresentações de Billy Idol, Bad Religion, Pixies, Alabama Shakes e Fontaines D.C. O vocalista Ed Vedder também fará um show especial na primeira noite do festival com o projeto Ed Vedder and Friends. A apresentação vai marcar o retorno oficial do Pearl Jam aos palcos depois da saída de Matt Cameron em julho de 2025, depois de uma trajetória do cara de 27 anos com a banda. Desde então, os fãs aguardam ansiosamente pela definição do novo batera. A banda ainda mantém em segredo quem vai assumir o posto atrás das baquetas, mas o anúncio do show reacendeu a expectativa dos fãs sobre os próximos passos do Pearl Jam, incluindo a possibilidade de novas turnês e até um futuro álbum de estúdio. Será que vem aí, depois desse próximo show aí, que vai ser só em setembro, né, do Pearl Jam? Será que a gente já pode ter esperanças dos caras marcarem novos shows? Ficamos aí na torcida. Bom, interatividade, enquete rolando por aqui, já tô me divertindo, hein? Tô adorando. Perguntei hoje se você tem algum adesivo ou algum objeto curioso que carrega sempre no carro. O Robson Lima, galera tá mandando inclusive as fotos, eu tô adorando. Robson Lima, eu tenho o Mario, um bonequinho do Super Mario, e pulando ali pra pegar uma vidinha, como no jogo, achei muito bonitinho, Robson. O André Tunt, adesivo do Aeroanta, raríssimo, nossa. Rodrigo Otávio, minha primeira participação, tive que compartilhar. Esse carrego no meu carro, só os fortes entenderão. Abraços. O adesivo do Rodrigo, do carro dele, está escrito bem grande, Save Ferris, que faz, creio eu, né, referência aí ao filme Curtindo a Vida Doidado, de Ferris Bueller. Júlio César, boa tarde. Eu tenho um Astra. Aí coloquei adesivos ao redor, escrevendo Adastra et Ultra. Fazendo uma paródia em latim com o Ao Infinito e Além. Marcelo Espirulina, oi Flavinha. Tem um adesivo da Mundo no vidro lateral do carro e no porta-malas. Tem um adesivo bem grande, escrito Corredor de Rua, eu respeito. Nos vemos na Corrida da Mundo, dia 15 de agosto, para correr e curtir o show do Paulo Ricardo. Valeu, Marcelo, estaremos lá com certeza. Valeu. O Magrão da Formosa, boa tarde, Mundo Livre. Tem um adesivo há 10 anos no meu Chevette, que é o maior flagrante. E há 11 anos, curto a melhor de Curitiba. O adesivo do Magrão é o seguinte, um AC/DC bem grande, ocupando todo o vidro ali do carro praticamente. E do ladinho tem um adesivo da Mundo Livre também, muito bom. A Carmen Visoli, na minha viatura musical, tenho o Woodstock. Vai comigo por todo lugar, canta comigo e com quem estiver junto. Grande companheiro, muito bonitinho, Carmen. Adorei o Woodstock ali, o companheirinho do Snoopy. Muito bonitinho o bonequinho da Carmen. E você, tem algum objeto curioso ou um adesivo diferentão aí no seu carro? Manda sua foto pra cá, me conta. E já já eu volto com o nosso Replay Mundo Livre e mais música e informação.
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0: Tô de volta por aqui, Flávia Rocha, te acompanhando neste fim de tarde aqui no Por Dentro do Mundo. Agora a gente vai de Replay Mundo Livre.
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0: E hoje vamos de Duran Duran, Ordinary World.

Mundo Livre com Black Sabbath, Iron Man, The Police, Don't Stand So Close To Me e a música mais curtida do dia pelo aplicativo da Mundo Livre, Duran Duran, Ordinary World, aqui no nosso replay Mundo Livre. 6h24. O Greta Van Fleet colocou fim aos rumores de separação após publicar um novo vídeo nas redes sociais mostrando a banda em estúdio. A repercussão começou após o Greta ter publicado um clipe com uma retrospectiva da carreira e uma mensagem que deixava dúvidas. Obrigado pela jornada incrível. Com amor, Josh, Jake, Sam e Daniel. O conteúdo levou muitos fãs a acreditar que o quarteto havia encerrado as atividades. De fato, o Greta Van Fleet estava inativo no Instagram desde julho de 2025 e o último show tinha acontecido em setembro de 2024, durante o festival Seaside Park, nos Estados Unidos. Agora, a banda respondeu às especulações com um vídeo mais descontraído, no qual os músicos aparecem trabalhando em material inédito e usam a frase "Estamos de volta, pessoal". E o trecho também inclui uma prévia de música nova. Então, vem aí, novidade de Greta Van Fleet. 6h25, ouvintes por aqui, tá divertido demais. A galera tá contando sobre adesivos diferentões ou objetos curiosos que carregam no carro. O Juliano Padilha: Flavinha, eu tenho sempre um canivete, vai que eu preciso descascar uma laranja. Pode ser útil mesmo. Luciano Roberto: eu tenho a Filomena, mexe a cabeça e o rabinho como se estivesse curtindo cada música. A Filomena é uma tartaruguinha ali no painel do carro. Gente, o Fagundes: eu coloquei um moletom e a máscara do pânico no banco do passageiro, nunca tô sozinho. Gente, ele literalmente vestiu o banco com o moletom e colocou a máscara ali do pânico. Gente, você não se assusta, não? O Jackson Reiner: eu tenho um alienígena no carro, também um feltrinho de alienígena pendurado. Hudson: um adesivo de respeito ao ciclista, um adesivo da bandeira do Rio de Janeiro e um adesivo da Aliança Rebelde do Star Wars. A Ângela: eu tenho uma amiguinha, uma pelúcia de uma capivarinha muito bonitinha. O Davi do Sítio Cercado: no meu Fusca 85 tem um adesivo da Mundo Livre e mais uns 20, pois Fusca sem adesivo não é Fusca, segundo ele. O Jean Kleberson: eu tenho um adesivo no carro de uma escola de mecânica de disco voador. Olha aí, Jean, você já pode se juntar com o Jackson aí, que tem um alienígena no carro. O Anderson Silva: meu miranha, mandou a foto ali de um miranha de crochê, um amigurumi, bem bonitinho. A Vivi: primeira vez aqui, boa tarde, sou motorista de aplicativo, não fico sem uma barrinha de selenita e meu pêndulo, sempre é bom ter, e tenho um tarô também. Legal, Vivi, nada como ter amuletos para limpar a energia do carro, né? A Sharon Todisco: esse é o meu companheiro, ela tem uma pelúcia de um salsichinha, bem fofinho também. A Camila Claro, uma embalagem de limpa-vidro, vai para todos os lugares comigo. Mas eu já tive maçarico,

0: plástico, um pé só de sapato, uma frigideira e por aí vai. Beijo e ótima semana para geral. A Camila parece ser daquelas pessoas que carregam a casa dentro do carro. O Johnny de Londrina. Flavinha, minha mãe tem uma bruxinha montada na vassoura, pendurada no retrovisor. E no meu Opala tem um par de dados de pelúcia pendurado também no retrovisor. Faz muitos anos que ouço a Mundo, primeira vez que participo. Valeu, Johnny, seja sempre bem-vindo. Sivaldo Pereira, boa tarde, Flávia, além do adesivo da Mundo, eu tenho uma pelúcia de coruja que me foi dado por uma entidade no terreiro que eu frequento. Um erê me deu para eu carregar no carro como proteção. No vidro traseiro, de um lado, o adesivo da Mundo e do outro, o adesivo do terreiro. E a corujinha de pelúcia é muito fofa. O Davidson Chaves mandou uma foto que eu adorei. Ele tem uma moto e aí na caixinha da moto atrás, não sei o nome, desculpa, Davidson, ele tem o Buzz segurando o Woody do Toy Story, que tá como se estivesse caindo ali da moto. Ficou muito legal. Adriano Fressato, chefe Flavinha, recentemente imprimi esse treco. Pela foto, consegue descobrir sua utilidade? Não saberia se você não me contasse, Adriano. E ele falou, é uma borboleta para sacar as tampas das válvulas dos pneus para calibrar. É um pouco de frescura, mas pelo menos não fico com as mãos pretas de fuligem do freio. É uma frescura útil, né, Adriano? Tá valendo. E você, qual a sua curiosidade? O que você tem aí no seu carro de diferentão? Um adesivo ou um objeto que você carrega aí dentro do seu carro, hein? Me conta por aqui.
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0: Mundo Livre, sua atitude sonora com Skank. Vou deixar aqui no Por Dentro do Mundo, agora 15 minutos para as 7 da noite. Gente, a partir de sexta-feira, Praia de Brasília, na Ilha do Mel, será palco do Rock na Ilha, um festival que une música, turismo e experiência em 3 finais de semana consecutivos, de 15 a 17, 22 a 24 e 29 a 31 de maio. Com mais de 20 bandas, o evento acontece em diversos espaços, em palcos simultâneos pela ilha. A programação acontece em diferentes horários, permitindo ao público explorar trilhas, praias e a gastronomia local. O festival tem como propósito valorizar o território, fomentar o turismo sustentável e fortalecer a conexão entre público, comunidade local e artistas. Mais informações e a programação completa dos shows em mundolivrefm.com.br. A galera arrasando por aqui, mandando fotos e curiosidades sobre adesivos diferentões ou objetos curiosos que carregam dentro do carro. Tô adorando, gente. Gilson Tavares mandou aí a foto, eu e meu labubu na mundo. Cris Prendim, eu sempre carrego um recipiente com 5 litros de água, desde que tive meu primeiro carro. Não sei se é por medo de não ter onde lavar a mão, se é para uma emergência, mas sempre tem um galão de água no carro. Às vezes pode ser bem necessário mesmo, hein, Cris? Já ouvi falar, inclusive, dicas. Sempre tem água no carro. Eu sempre tenho, mas é para beber mesmo. Luciane Santos. Oi, Flavinha, eu tenho um adesivo do lacinho do autismo. Beijos, Lu e Heitor. Jéssica Batista, no banco de trás do meu carro está cheio de bichinhos de máquina. Eu e meu marido juntamos há 7 anos e todos vão para o banco de trás. Juntamos tantos bichinhos que agora tem até no porta-malas. Não pode nem dar carona para ninguém, hein, Jéssica? Só tem bichinhos. Adorei. O Di Santi, aqui temos colado no carro adesivos da família Star Wars, que nos acompanha há muito tempo. E a Olivia tem uma mega coleção de elásticos de cabelo para nunca faltar. Silmere, uma tartaruga, e essa eu adorei, um arame para recuperar a chave que cai no console. Nossa, gente, é horrível, né? Às vezes a chave cai num lugarzinho que é difícil mesmo de recuperar. Fabiola e Celso, nossa proteção nesse trânsito caótico e perigoso. Acho que é um rosário ali que ela mandou a foto, eu também tenho, viu, Fabiola? Além de um mini rosário, tem água benta num vidrinho dentro do porta-luvas. Ana Paula Zucchi, meu marido André é palhaço de hospital, então no carro tem de tudo. Sapato gigante, nariz, galinha de borracha escandalosa e tudo o que você imaginar. O curioso é que volta e meia dou carona para estagiárias, se elas acham o máximo. A Mari Rosa, achei bonitinho demais, Mari. Tem o primeiro All-Star da minha filha no espelhinho do carro, para nunca esquecer o que realmente importa no meu caminho. Adorei, achei lindinho, viu, Mari? Às 6h48, temos mais um bloco por aqui. Tenho mais algumas mensagens engatilhadas, mas dá tempo de você participar também, hein? Me contar se tem algum adesivo ou objeto curioso que você carrega sempre no carro. Volto já com o nosso Por Dentro do Mundo.
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0: E fechando por dentro do mundo, o som do The Hives, Hate to Say I Told You So, e Alanis, Hand in My Pocket. 7:03. Bora fechar por aqui nossa enquete de hoje. Adorei demais, já agradeço a participação de todos. Claro, não vai dar tempo de ler todas as mensagens, mas perguntei por aqui da galera que tem carro e se tinha algum adesivo diferentão ou um objeto curioso. Os objetos foram demais, gente. A Shelly e o Sauer, eu e meu esposo, carregamos como proteção o seu Zé Pretinho, uma das entidades do nosso pai de santo de terreiro, do terreiro que frequentamos. Diana, eu deixo no meu carro os origamis que o meu filho faz. Luiz Silva, eu tenho um Fusquinha 76 amarelo e o nome é Bob Esponja, devido ao seu amuleto. Meus netos deram esse nome a ele e foi consagrado. A Má Claro, boa noite mundo, objeto que carrego no meu carro é uma trena que eu ganhei da Mundo. Que legal, Má. Adri Almeida, salve Flavinha, no carro eu carrego uma almofada de cocô, igual o emoji. Guilherme Estima, eu trabalho de Uber e minha namorada me deu de presente um manequineco, o famoso gato da sorte ou do dinheiro. Ele fica balançando a patinha com energia solar, bem bonitinho. A Carla Rodrigues, eu tenho no carro um spray de gengibre. Depois que um cara ficou bravo por eu não dar dinheiro para ele, começou a bater no meu carro, comprei o spray. Espero nunca precisar usar, assim esperamos, né, Carla? Também falando em segurança, a Giza falou o seguinte: meu filho adolescente colocou um punhal tamanho médio na gaveta que tem embaixo do banco do motorista e disse para eu não tirar, porque uma hora posso precisar, já que faço corridas de aplicativo. Achei o máximo e não tirei, vai que preciso. E o Leandro Molinari, pra gente fechar, olha essa história. O que eu carrego é na CNH e tem uma história. Quando eu tinha uns 20 e poucos anos, quase morri afogado. A maré me puxou e eu fui retirado da água já sem forças pelos pescadores. Ao chegar em casa, ainda bem mal, peguei o saleiro e encontrei uma lagartixa dentro dele, já seca e curtida, coitadinha. Vi aquilo como um sinal. Trouxe até Curitiba, mandei plastificar. Nunca esqueci a cara da moça da papelaria e a carrego dentro da carteira de habilitação. Hoje tenho 53 anos e tenho a CNH no aplicativo, mas deixo a de papel vencida no carro, só por causa desse amuleto. Meu Deus, é uma lagartixa dinossáurica, podemos dizer, né? Só os ossinhos ali da lagartixa, o amuleto do Leandro Molinari. Valeu, gente, adorei demais por aqui as participações de hoje. Amanhã às 5 da tarde tem mais Por Dentro do Mundo. Eu volto já com o Mundo Livre Flow e 10 sons direto. Valeu, ótima noite.
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0: Mundo Livre, sua atitude sonora, tá aí o Flow, primeira metadinha dessa edição da noite de terça-feira com Offspring, Original Prankster, Capital Inicial Natasha e Imagine Dragons Thunder. Seguimos aqui no Flow com 10 sons direto, agora tem classicão, hein? Bora aumentar o volume pra Doors, People Are Strange.
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0: Mundo Livre e sua atitude sonora, fechando essa edição do Flow The Killers, Somebody Told Me, Queen, Another One Bites The Dust e também Gave In The Growl, I Don't Want To Be. Nosso Flow com 10 sons direto volta amanhã em vários horários na programação. Volto já por aqui trazendo Guns N' Roses pra você. 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

Olá, ótima noite aí de terça-feira para você que sintoniza Mundo Livre. Tudo bem? Eu sou Rosana Baio e sigo contigo até a meia-noite. Abrindo os trabalhos hoje tem Pearl Jam, Soldier of Love.

0: Mundo Livre FM, sua atitude sonora. Tá aí o som do Rolling Stones com Jumpin' Jack Flash. Antes ouvimos também Nenhum de Nós com Astronauta de Mármore. E assim que eu vou começando os trabalhos nessa nossa noite de terça-feira, hoje dia 12 de maio de 2026. Valeu pela sua companhia, tá? Onde quer que você esteja aí, no trabalho, na sua casa, me levando de carona. Que bom saber que você tá curtindo. Já espiei aqui, o próximo bloco chega muito bem ao som de Red Hot Chili Peppers. Então, vou sair daí que eu volto já.
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0: Na Mundo Livre, o som de Blink 182 com All The Small Things. Antes ouvimos também Legião Urbana com Quase Sem Querer.
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E sua atitude sonora, The Smiths com Big Mouth Strikes Again. Antes ouvimos também do Titãs, fechando muito bem essa nossa primeira hora juntos. É o seguinte, a partir de agora vai chegar a Voz do Brasil, mas logo mais, às 10 da noite, eu tô de volta trazendo pra você o melhor da programação noturna aqui da Mundo. Combinado? Então tá, até já.

0: Está no ar a Voz do Brasil. As notícias do governo federal que movimentaram o país no dia de hoje.
1: Olá, boa noite.
2: Boa noite para você que nos acompanha em todo o país.
1: Terça-feira, 12 de maio de 2026.
2: Vamos ao destaque do dia, mais de 11 bilhões de reais no combate ao crime organizado.
1: O governo do Brasil lança plano com foco na desarticulação financeira e operacional de facções criminosas.
2: Presidente Lula destaca a união com estados e municípios para enfrentar a violência e garantir a segurança de todos os brasileiros.
3: O território será devolvido ao povo brasileiro de cada cidade e de cada estado.
1: E ainda, o governo do Brasil zera impostos de importação sobre compras internacionais, a chamada taxas das blusinhas.
2: O imposto vale para importação de produtos de até 50 dólares, cerca de R$ 250.
1: E você vai ouvir também prevenção e controle aos incêndios florestais.
2: Novos equipamentos foram entregues para reforçar a ação no Cerrado e Pantanal.
1: Um investimento de 150 milhões de reais do Fundo Amazônia, Gabriela Noronha.
4: Os equipamentos entregues vão fortalecer a atuação em áreas de difícil acesso e reduzir o tempo de resposta aos incêndios no Cerrado e Pantanal.
2: Hoje, na apresentação da Voz do Brasil, eu, Luciana Vasconcelos e Nazi Brum.
1: E acompanhe a gente ao vivo, acesse radiogov.abc.com.br ou canal Gov na sua TV aberta.
2: Para combater o crime do país.
1: O programa Brasil contra o Crime Organizado conta com investimentos e financiamentos que ultrapassam os 11 bilhões de reais.
2: Entre as ações previstas está a asfixia financeira do crime organizado para atingir fluxos ilícitos e lavagem de dinheiro.
5: O programa Brasil contra o Crime Organizado conta com quatro eixos. O primeiro mira a estrutura financeira das organizações criminosas, como, por exemplo, a lavagem de dinheiro. Para isso, o país vai ampliar as forças integradas de combate ao crime organizado, que farão operações interestaduais de alta complexidade, como explicou o secretário nacional de Segurança Pública, Francisco Veloso.
6: O crime organizado, diferente de outros tipos penais, tem um objetivo muito claro. Claro, ele quer ter lucro. Para isso, nós temos as forças integradas de combate ao crime organizado em todos os estados. E nós vamos criar ficos nacionais. Abriremos em São Paulo, no Rio, no Nordeste, no Sul e no Norte.
5: Outro eixo busca melhorar a investigação de homicídios, com fortalecimento das polícias científicas, dos institutos médicos legais e da rede integrada de bancos de perfis genéticos. O último ponto busca desarticular o mercado ilegal que abastece as organizações criminosas a partir do tráfico de armas, munições, acessórios e explosivos. O programa prevê a criação da Rede Nacional de Enfrentamento do Tráfico de Armas. O ministro da Justiça e Segurança Pública, Wellington Lima e Silva, ressaltou a importância da participação dos estados e municípios no trabalho conjunto.
7: É fundamental que cada um dos agentes de segurança aqui tome o plano como seu. O programa é do Brasil. O programa não é só do governo federal. O programa é do Brasil e de cada um dos cidadãos para que nós possamos viver sem medo.
5: Presidente Lula destacou a união necessária para combater o crime organizado e disse que o plano vai devolver o Brasil aos brasileiros.
3: O território será devolvido ao povo brasileiro de cada cidade e de cada estado para que a gente possa dizer ao mundo que muitas vezes o criminoso não é o pobre, não é o negro, não é o desempregado que está num bairro pobre. Muitas vezes o responsável está no andar de cima, engravatado, tomando uísque e zombando da nossa cara.
5: Para colocar o programa Brasil contra o Crime Organizado em prática, o governo prevê mais de R$ 1 bilhão em recursos diretos já em 2026. São quase 390 milhões para combater o fluxo de dinheiro ilegal, 330 milhões para reforçar presídios, 201 milhões para investigação de homicídios e 140